0: pelo Ministério da Saúde.
1: Essas e outras vacinas presentes no esquema vacinal das gestantes ajudam a evitar internações e óbitos de mães e de seus bebês.
2: A vacina contra o vírus sincial respiratório, principal causador da bronquiolite, protege o bebê ainda durante a gestação até os primeiros meses de vida. É esse o período em que o risco de complicações respiratórias é maior. A obstetra Michele Egídio explica como funciona o mecanismo de imunização nessa fase da vida.
3: Vai passar anticorpos para a criança, mas não necessariamente ela vai conseguir impedir que a criança não tenha doença, mas vai impedir as formas mais graves, as que exigem internação. Então a criança já vai ter algum tipo de imunidade ao vírus, então vai ter uma doença um pouco mais leve do que normalmente ela teria se a mãe não tivesse se vacinado.
2: Disponível na rede pública desde dezembro, a vacina contra bronquiolite é indicada a partir da 28ª semana de gestação. Assim que completou o tempo necessário, a técnica de enfermagem Fernanda Larissa da Silva compareceu a uma unidade básica de saúde para garantir sua proteção e de sua bebê.
4: Essencial, tanto para mim quanto para a criança. Não ter que ficar indo direto ao hospital e a saúde dela está íntegra. A minha também.
2: Até agora, mais de 1.200.000 doses da vacina contra a bronquiolite foram aplicadas no país. De acordo com dados publicados essa semana pelo Ministério da Saúde, a vacinação de gestantes no SUS levou à redução de 52% dos casos graves da doença entre bebês com menos de 6 meses. O calendário vacinal de gestantes contém ainda outros imunizantes, como destacou a diretora substituta do Departamento do Programa Nacional de Imunizações, Ana Catarina de Melo Araújo.
5: Nós temos a vacina DPTA, que é a vacina que protege para coqueluche. Ela deve ser realizada a partir da 20ª semana de gestação. A vacina hepatite B, que é uma vacina que nós fazemos desde a infância, mas existem ainda algumas gestantes que não receberam. Então é importante receber a vacina contra a influenza, que ela é anual, e a vacina também da Covid-19. Então, são doenças que, quando acometem as grávidas, elas têm um comprometimento importante, levando à internação e óbito.
2: Caso a gestante tenha perdido alguma das doses no tempo recomendado ou tenha quaisquer outras dúvidas, basta procurar a unidade de saúde mais próxima de casa com a caderneta em mãos para verificar sua situação junto aos profissionais de saúde. Reportagem Natália Koslick.
0: E neste mês, a saúde bucal também está em pauta.
1: É o Julho Neon, que alerta para os cuidados diários e prevenção de doenças bucais.
0: O Sistema Único de Saúde oferece atendimento básico e especializado.
6: O Julho Neon chama a atenção para a importância dos cuidados com a saúde bucal e da prevenção de doenças. Entre as principais recomendações estão escovar os dentes com creme dental fluoretado pelo menos 3 vezes ao dia, usar fio dental diariamente, reduzir o consumo de alimentos com alto teor de açúcar, evitar o uso de produtos derivados do tabaco e moderar o consumo de bebidas alcoólicas. Também é indicado procurar atendimento odontológico sempre que houver sinais, como dor persistente, feridas na boca que não cicatrizam, sangramento nas gengivas ou dificuldade para mastigar. Pessoas que utilizam próteses dentárias devem manter a higienização adequada e realizar acompanhamento periódico. Quem precisar de atendimento odontológico pelo SUS deve procurar a unidade básica de saúde mais próxima de casa. Quando necessário, o paciente será encaminhado para atendimento especializado, conforme a organização da rede de saúde do município. Graziela Mendonça, para a Voz do Brasil.
1: Você já ouviu falar em soroterapia? A técnica consiste na aplicação de vitaminas e outras substâncias diretamente na veia de pessoas saudáveis.
0: E é usada em casos de desidratação ou em casos em que a pessoa não consegue receber nutrientes pela alimentação.
1: Mas tem gente buscando tratamento para aumentar a energia e até rejuvenescimento.
0: Cuidado com essas promessas milagrosas de detox ou imunidade instantânea que aparecem na internet.
1: A Anvisa alerta, nenhuma evidência científica comprova esses benefícios.
7: A Agência Nacional de Vigilância Sanitária, Anvisa, alerta que a soroterapia não substitui tratamentos médicos nem oferece benefícios comprovados para aumentar a imunidade, rejuvenescer, promover desintoxicação ou melhorar o bem-estar de pessoas saudáveis. O procedimento só deve ser realizado em casos com indicação clínica e sob orientação de profissional habilitado. A soroterapia consiste na aplicação de vitaminas, nutrientes e outras substâncias diretamente na veia. Segundo a Anvisa, esse tipo de tratamento é indicado apenas em situações específicas, como pacientes desidratados, internados ou que não conseguem receber nutrientes pela alimentação. A agência também chama a atenção para os riscos do excesso de vitaminas, que pode provocar náuseas, vômitos, dores de cabeça e alterações no funcionamento do fígado e dos rins. A Anvisa esclarece que não existe cosmético injetável. Produtos aplicados por injeção devem ser aprovados como medicamentos ou dispositivos médicos. Claudimário Carvalho, para a Voz do Brasil.
0: A Previdência Social vai realizar atendimentos em todo o país nesse fim de semana.
1: O serviço será destinado à realização de perícias médicas e avaliações sociais, etapas obrigatórias para concessão de benefícios.
0: Ao todo, são 20.900 vagas em todo o país.
1: Para ser atendido, o cidadão precisa agendar pelo site ou aplicativo Meu INSS ou por ligação para a Central 135.
0: Mais informações em gov.br/INSS.
1: Vamos falar agora de um dos serviços do INSS, a prova de vida.
0: Ela é feita de forma automática por meio de informações das bases governamentais.
1: Mas os beneficiários que não foram identificados estão sendo informados por meio de mensagens de WhatsApp enviadas diretamente pelo governo federal, que precisam fazer a comprovação de vida.
0: E um aviso importante: o Instituto não envia mensagens solicitando CPF, telefone, reconhecimento facial ou qualquer outro dado pessoal para a realização da prova de vida.
8: A prova de vida do INSS é um procedimento para confirmar que o beneficiário de aposentadoria, pensão ou outro benefício continua vivo. Com isso, são evitados pagamentos indevidos. Hoje em dia, a prova de vida é feita de forma automática, cruzando a base de dados. Mas se o beneficiário não for identificado nesse cruzamento, ele é avisado que deve fazer a prova de vida por meio de mensagem de WhatsApp. A autenticidade da informação é garantida por um selo azul de conta verificada. O banco que paga o benefício também envia notificação pelo aplicativo ou pelo extrato bancário. Mas é preciso ter atenção. A mensagem enviada apenas comunica da necessidade da realização da comprovação de vida. Não são enviados links, nem são solicitados dados como CPF ou endereço. Como ressalta a presidente do Instituto Nacional do Seguro Social, INSS, Ana Cristina Silveira.
9: O INSS não liga, não envia servidores à casa dos beneficiários e nunca solicita dados pessoais, senhas ou qualquer tipo de pagamento para realizar a prova de vida. O Instituto também não pede CPF, endereço, dados bancários, nem envia links para atualização cadastral.
8: Para fazer a prova de vida, basta comparecer à agência bancária, onde recebe o benefício, levando um documento oficial com foto. Não é preciso ir numa agência do INSS. Em caso de dúvida, procure os canais oficiais, no telefone 135 ou pelo site meu.inss.gov.br. Reportagem, Márcia Fernandes.
1: Começou hoje o pagamento do sexto lote do abono salarial.
0: Saiba quem tem direito e como consultar o benefício.
10: Cerca de 4,3 milhões de trabalhadores podem receber, a partir desta quarta-feira, 15 de julho, o sexto lote do abono salarial referente ao ano base de 2024. O valor do benefício varia de R$ 136 a R$ 1.621, de acordo com o número de meses trabalhados com a carteira assinada em 2024. Tem direito ao abono quem está inscrito no PIS/PASEP há pelo menos 5 anos, recebeu remuneração média de até R$ 2.766 por mês em 2024, trabalhou com carteira assinada por no mínimo 30 dias no ano base e teve os dados corretamente informados pelo empregador no E-Social. Os trabalhadores podem consultar se têm direito ao benefício, o valor e a forma de pagamento através da Carteira de Trabalho Digital ou no portal gov.br. O valor ficará disponível para saque até 30 de dezembro de 2026. Por decisão judicial, trabalhadores dos municípios mineiros de Juiz de Fora, Ubá e Matias Barbosa também recebem o benefício nesta quarta-feira. Em caso de dúvidas, o atendimento pode ser feito pelo telefone 158, nas Superintendências Regionais do Trabalho e Emprego ou pelos canais oficiais do Ministério do Trabalho e Emprego. Thaís de Araújo, para a Voz do Brasil.
1: O setor de serviços atingiu 1,9%

0: 2,5%. Nesse mesmo indicador, acumulado de janeiro a maio, o destaque positivo ficou com o setor de informação e comunicação, que subiu 6,2%. Já o acumulado nos últimos 12 meses ficou em 2,6%. E na comparação direta de maio com o mês anterior, o segmento de tecnologia não teve variações, mas outras atividades conseguiram crescer e ajudaram a segurar o ritmo do setor, como detalha o gerente da pesquisa mensal de serviços, Rodrigo Lobo.
1: No campo positivo, os profissionais administrativos e complementares lideraram os ganhos, impulsionados pela parte de agenciamento de espaços de publicidade, serviços de engenharia e locação de automóveis. O segundo impacto positivo em termos setoriais ficou com os serviços prestados às famílias, que avançaram 0,2%, impulsionado pela parte de restaurantes.
0: O volume de serviços no Brasil recuou 0,4% em maio, após ter registrado alta de 1,1% em abril. Reportagem Luciana Colares de Holanda.
2: A projeção de crescimento da economia brasileira para este ano se manteve em 2,3%, segundo o novo boletim macrofiscal apresentado hoje pelo Ministério da Fazenda.
3: Dentre os fatores externos que devem contribuir para a projeção estão a retomada dos conflitos entre Estados Unidos e Irã e a instabilidade dos preços do petróleo e a possibilidade de novas pressões sobre a inflação global.
2: A equipe econômica também revisou a expectativa para a inflação deste ano.
3: A estimativa passou de 4,35% para 5,1% em 2026, enquanto a projeção para 2027 foi ajustada de 3,5% para 3,6%.
2: De acordo com o boletim, a principal pressão continua vindo da alta dos alimentos e do setor de serviços.
3: A secretária de Política Econômica, Débora Freire, destaca como a instabilidade no mercado externo impacta a atividade econômica brasileira.
4: Basicamente, continuamos no cenário de desafio global da crise do petróleo, que tem gerado aí impactos generalizados sobre inflação e crescimento. Para o cenário de PIB, estamos mantendo a projeção de crescimento em 2,3%.
2: Estão abertos até amanhã editais da Conab para aquisição de alimentos destinados à população em situação de insegurança alimentar e nutricional.
3: São produtos como açúcar, arroz, café, carne bovina, feijão, fubá, óleo e farinha.
2: Ao todo, serão adquiridas mais de 800 toneladas de alimentos.
3: Esse volume será disposto em cestas, para então ser entregue à população, como explica Ana Rita da Costa Pinto, superintendente de abastecimento social da Companhia Nacional de Abastecimento.
5: Por meio desses editais, a Conab vai receber propostas de organizações da agricultura familiar que tenham interesse em fornecer esses alimentos. Com o recebimento dessas propostas, será possível montar mais de 37 mil cestas de alimentos nas unidades armazenadoras da Conab em Mato Grosso, Mato Grosso do Sul, Rio Grande do Sul, Santa Catarina e Paraná. E também vamos conseguir adquirir cestas já montadas, mais de 21 mil cestas já montadas.
2: As compras serão executadas pela plataforma Contrata Mais Brasil, com resultado previsto ainda para este mês.
3: A portaria que regulamenta a publicidade das casas de apostas online, as bets, entra em vigor no próximo dia 17.
2: Entre as mudanças está a proibição de utilizar estratégias ou análises sobre eventos esportivos para induzir a realização de apostas.
3: Também está vedada qualquer divulgação direcionada a crianças e adolescentes.
2: A fiscalização será feita pela Secretaria Nacional do Consumidor, do Ministério da Justiça e Segurança Pública.
6: A portaria conjunta dos Ministérios da Fazenda e Justiça e Segurança Pública é voltada para os agentes operadores de apostas de cota fixa, ou seja, as casas de aposta online, as chamadas bets. A norma estabelece que a publicidade das bets, autorizadas a funcionar no país, deve seguir os princípios do jogo responsável. Ficam proibidas a divulgação de prognósticos e a exibição de apostas premiadas que sugiram a obtenção de lucro fácil, bem como a apresentação da aposta como suposta fonte de renda, como esclarece o secretário nacional de Direitos Digitais, Vitor Oliveira Fernandes.
7: A partir de agora, fica claro que são proibidas veiculações publicitárias que induzam os consumidores a apostarem.

0: que emitam palpites técnicos, como se o ato de aposta fosse uma ciência ou se houvesse algum tipo de estratégia por trás do ato de apostar. Além disso, também fica vedado qualquer tipo de publicidade direcionada ao público de crianças e adolescentes que não podem ter acesso a esses produtos, já que apostas de cota fixas no Brasil são proibidas, terminantemente proibidas, para menores de idade.
1: Antes da publicação de qualquer anúncio, as plataformas de internet deverão verificar se a empresa de aposta é autorizada a funcionar no país. O secretário nacional do consumidor, Ricardo Morishita, afirma que a portaria traz segurança jurídica a todos.
2: É importante porque torna claro aquilo que é ilegal, como a gente pode combatê-la e também a publicidade abusiva e a prática abusiva. É uma forma tanto da gente comunicar melhor, mas ao mesmo tempo trazer mais segurança jurídica.
1: Entre as principais regras da portaria publicada no último dia 10, está a divulgação de advertências ao apostador sobre os riscos de apostas online. As penalidades para as bets que descumprirem as regras incluem multa de até 20% do faturamento da operadora, suspensão das atividades por 180 dias e, em casos de reincidência, a cassação definitiva da licença para operar no Brasil. Reportagem Nazi Brum.
3: Restauração ecológica e produtiva da Bacia do Rio Doce, em Minas Gerais.
4: Estão abertas até 31 de agosto as inscrições para a seleção de projetos de recuperação ambiental na região, após os danos causados pelo rompimento da barragem do Fundão.
3: Os investimentos são do Banco Nacional de Desenvolvimento Econômico e Social, o BNDES, em parceria com o Ministério do Meio Ambiente e Mudança do Clima.
5: O edital Restaura Rio Doce está recebendo propostas até o fim de agosto. Conduzido pelo BNDES, o Banco Nacional de Desenvolvimento Econômico e Social, em parceria com o Ministério do Meio Ambiente e Mudança do Clima, o edital vai selecionar instituições para executar e coordenar projetos de restauração ecológica e produtiva em 12.500 hectares na região da Bacia do Rio Doce. O objetivo é reparar e compensar danos causados pelo rompimento da barragem de Fundão, ocorrido em 2015, em Mariana, Minas Gerais. Serão destinados ao edital 618 milhões e 750 mil reais do Fundo Rio Doce. O gerente institucional do Fundo Rio Doce no BNDES, Guilherme Tinoco, detalha as ações que deverão ser desenvolvidas pelas instituições selecionadas de acordo com o edital.
6: Ele prevê a implementação de ações integradas de restauração ecológica e produtiva, associadas à recuperação de áreas degradadas, à conservação do solo e da água e ao fortalecimento da cadeia produtiva da restauração na bacia do Rio Doce. A restauração ecológica deverá ser realizada através da recomposição da vegetação nativa. Já a restauração produtiva deve se dar por meio de sistemas sustentáveis que conciliem geração de renda e conservação ambiental.
5: As propostas para o edital Restaura Rio Doce devem ser apresentadas até o dia 31 de agosto. Mais informações estão disponíveis no site bndes.gov.br/restaura-rio-doce. Reportagem André de Barros Lima.
4: Jovens de 16 a 29 anos têm até o dia 20 de julho para se inscrever na plataforma Juventude Solidária.
3: A iniciativa oferece vagas de voluntariado em projetos sociais de diversas áreas e, em alguns casos, prevê apoio financeiro aos participantes.
7: Jovens com idades entre 16 e 29 anos interessados em atuar como voluntários em projetos sociais, fiquem atentos. As inscrições para a plataforma Juventude Solidária estão abertas até o dia 20 de julho. A iniciativa incentiva o trabalho voluntário em projetos que beneficiam comunidades de todo o país, especialmente em regiões mais vulneráveis. As vagas são em áreas como educação, cultura, esporte, saúde, assistência social, segurança alimentar e meio ambiente. Dependendo da vaga e do perfil do participante, pode haver apoio financeiro conforme as regras do edital. Quem fala sobre a ação é a secretária nacional de Juventude, Vitória Genuíno.
8: A gente selecionou 1.000 projetos por todo o país e você pode ter a oportunidade de se engajar numa ação social que está acontecendo no território. E os temas são diversos: saúde, comunicação, tecnologia, cultura, direito à cidade. A oportunidade de você se engajar numa ação E, se tiver o ID jovem, pode receber uma ajuda de custo de R$300 durante 6 meses, que é o período do edital. E também todo mundo recebe um certificado de participação que vai te ajudar aí no seu currículo, na sua vida profissional.
7: Para participar, basta acessar o portal Brasil Participativo, entrar na página da plataforma Juventude Solidária e preencher o formulário de inscrição. Jovens de 16 e 17 anos precisam de autorização do responsável legal. Reportagem Luciana Vasconcelos.
4: Atenção, estudantes que participaram do processo seletivo do programa Universidade para Todos, o ProUni.
3: Já está disponível a lista de pré-selecionados na primeira chamada para o segundo semestre de 2026.
4: Os estudantes aprovados devem apresentar documentação diretamente na faculdade escolhida.
3: Nesta chamada, o ProUni ofertou mais de 471 mil bolsas de estudos, cerca de 220 mil bolsas integrais e mais de 251 mil parciais.
4: O resultado pode ser consultado no portal de acesso único ao ensino superior.
3: O prazo para comprovar as informações da inscrição começa hoje e vai até o dia 24 desse mês.
4: E essas foram as notícias do governo federal.
3: Uma realização da Secretaria de Comunicação Social da Presidência da República.
4: Com produção da empresa Brasil de Comunicação.
3: Fique agora com o Minuto do TCU. Em seguida, as notícias do Poder Judiciário e do Congresso Nacional. Boa noite.
4: Boa noite para você e até amanhã.
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13: Presidente do STF recebe ministro da Fazenda para tratar de regulamentação das PETs.
14: STJ afasta uso capião familiar sobre parte de imóvel com área total superior a 250 metros quadrados.
13: TSS reúne com empresas de pesquisas eleitorais para discutir aprimoramentos para 2026.
14: Boa noite, eu sou o Arthur Filho.
13: E eu sou Walter Lima.
14: Nesta quarta-feira, o presidente do Supremo Tribunal Federal, o ministro Edson Fachin, recebeu na sede da corte o ministro da Fazenda.
13: A reunião foi uma articulação institucional para combater a lavagem de dinheiro e o avanço de facções criminosas no mercado de apostas eletrônicas clandestinas. Pablo Lemos.
15: No encontro, o ministro da Fazenda, Dário Durigan, apresentou as ações do governo para a regulamentação do setor. O presidente do Supremo Tribunal Federal, ministro Edson Fachin, reforçou a preocupação do judiciário com o mercado de apostas eletrônicas clandestinas e ressaltou algumas decisões do STF sobre o tema.
16: Decisões importantes já foram proferidas na ambiência cautelar, inclusive de proteção de benefícios sociais e proteção de pessoas vulneráveis, especialmente no tocante a mecanismos de publicidade para proteger crianças e adolescentes, bem assim os consumidores e, obviamente, os apostadores.
15: O encontro entre o presidente da Suprema Corte e o ministro da Fazenda antecede o julgamento, no segundo semestre, de ações que questionam especificamente a validade da lei das BETs.
14: Para o Superior Tribunal de Justiça, o uso capião familiar não pode ser reconhecida quando o imóvel urbano possui área total superior a 250 metros quadrados, mesmo que o pedido seja apenas sobre parte do bem.
13: A usucapião é a aquisição da propriedade de um bem móvel ou imóvel em razão do uso por determinado prazo, sem oposição do dono e de outras condições legais. Fátima Uchoa.
17: Em divórcio litigioso com partilha de bens, uma mulher alegou exercer posse exclusiva sobre 250 metros quadrados do imóvel que habitava, embora a área total fosse maior. O Tribunal de Justiça de Minas Gerais negou o pedido. A quarta turma do STJ manteve a negativa, considerando que o limite previsto no Código Civil de, no máximo, 250 metros quadrados é requisito objetivo a usucapião e deve considerar a metragem total do imóvel. O relator foi o ministro Antônio Carlos Ferreira.
14: O presidente do Tribunal Superior Eleitoral, ministro Cássio Nunes Marques, se reuniu com representantes de 16 empresas de pesquisas eleitorais.
18: O encontro teve como objetivo debater regras para registros e pesquisas nas eleições. Lidiane Reis.
19: O ministro Cássio Nunes ressaltou que a reunião buscou ampliar a transparência, a segurança jurídica e a confiança pública nesse importante instrumento da democracia.
20: Pretende-se, na realidade, o fortalecimento de um ambiente permanente de cooperação, no qual seja possível compartilhar experiências, esclarecer aspectos técnicos e identificar oportunidades de aperfeiçoamento que contribuam para a ampliação da confiança pública, assegurando, ao mesmo tempo, maior segurança jurídica às entidades e às empresas de pesquisa.
19: Agora, as empresas poderão enviar propostas de melhorias referentes às pesquisas eleitorais ao Tribunal Superior Eleitoral até a próxima sexta-feira, dia 17 de julho.
14: Tribunal Superior do Trabalho mantém indenização a trabalhador que teve dados de ação divulgados na intranet da empresa.
18: A exposição foi considerada discriminatória. Marla Lacerda.
21: O trabalhador teve o nome, o número do processo e o valor da ação trabalhista divulgados na rede interna da empresa onde ele ainda trabalhava. Para a terceira turma do TST, a divulgação extrapolou a finalidade administrativa, violou a privacidade do empregado e o expôs a constrangimentos e retaliações no ambiente de trabalho. Diante disso, o colegiado manteve a condenação ao pagamento de R$5.000 por danos morais.
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14: A você, uma boa noite.
18: E até amanhã.
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23: Eu sou Paula Groba.
24: E eu sou Humberto Pinheiro.
23: E estes são os destaques de hoje do Jornal do Senado, que começa agora.
24: Senado endurece penas para crimes contra profissionais da saúde e da educação.
23: Aprovado o uso de emendas para atendimento pré-hospitalar dos bombeiros.
24: Avança projeto que aumenta a pena para o chamado estelionato amoroso.
23: Boa noite.
24: Boa noite.
23: Quem agredir ou ameaçar professores e profissionais da saúde no exercício da função poderá receber penas mais severas.
24: O Senado aprovou um projeto que endurece a legislação para crimes como lesão corporal, desacato, ameaça e homicídio. Repórter Pedro Pincer.
25: O plenário aprovou o projeto da Câmara dos Deputados que aumenta as penas do crime de homicídio praticados contra profissionais da saúde e da educação no exercício de suas funções. O texto também classifica como hediondo o homicídio e a lesão corporal de natureza grave ou seguida de morte praticados contra profissionais da saúde. O projeto ainda amplia as penas para crimes como lesão corporal, ameaça, incitação ao crime, desacato e outros delitos quando praticados contra profissionais dessas áreas. O relator, senador Dr. Irã, do Progressistas de Roraima, defendeu o aumento das penas como forma de proteção à integridade dos trabalhadores.
26: Eles terminam recebendo toda essa carga, às vezes de incompreensão, às vezes de agonia das pessoas quando procuram atendimento no Sistema Único de Saúde. Muitas vezes, por sobrecarga de trabalho, essas pessoas são submetidas a esse tipo de constrangimento.
25: Como foi alterado no Senado, o texto voltará à Câmara dos Deputados para a nova análise.
23: Avançou no Senado o projeto que endurece a punição para adultos que utilizam crianças e adolescentes na prática de crimes.
0: A proposta inclui no Código Penal uma nova circunstância agravante para aumentar a pena de quem explora menores na ação criminosa. Repórter Bruno Lourenço.
1: O projeto altera o artigo 62 do Código Penal para estabelecer que a pena de um crime será agravada sempre que o agente cometer a infração com a participação de um menor de 18 anos. A medida, explicou o relator, senador Wilder Moraes, do PL de Goiás, visa combater uma prática recorrente de organizações criminosas e delinquentes adultos que aproveitam a inimputabilidade penal e recrutam adolescentes para execução de roubos ou transporte de drogas e armas.
2: Ao estabelecer uma penalidade mais severa para aqueles que se valem de menores em suas ações criminosas, o Estado envia uma mensagem clara: explorar a vulnerabilidade jurídica e social de adolescente não serão tolerados. Esses agravantes funcionariam não apenas como punição, mas também como medida preventiva, desincentivar adultos e envolverem jovens em atividades ilícitas.
1: A proposta seguiu para a Comissão de Constituição e Justiça.
23: Senadores da Comissão de Direitos Humanos aprovaram também o aumento da pena para quem comete estelionato contra mulheres em relacionamento afetivo.
0: A proposta ainda inclui golpes amorosos pela internet. Repórter Patrícia Oliveira.
5: A pena do crime de estelionato, que é de 1 a 5 anos de reclusão e multa, poderá ser aumentada de 1/3 até o dobro, quando o golpe for praticado contra mulher, em contexto de violência doméstica e familiar ou de relação íntima de afeto. A proposta da senadora Damaris Alves, do Republicanos do Distrito Federal, aprovada na Comissão de Direitos Humanos, busca combater o chamado estelionato amoroso, quando o golpista conquista a confiança da vítima ou simula um relacionamento para conseguir dinheiro, bens ou outras vantagens financeiras. A regra também vale para relacionamentos mantidos exclusivamente pela internet, em redes sociais, aplicativos ou outros meios digitais. O projeto recebeu parecer favorável do relator, senador Hermes Klan, do PL de Santa Catarina.
6: O estelionato sentimental é uma violência que vai muito além do prejuízo financeiro. Ele destrói a confiança, a dignidade e a segurança emocional das vítimas, especialmente das mulheres.
5: O relator também substituiu a expressão relação amorosa por relação íntima de afeto, termo já adotado pela Lei Maria da Penha. A proposta segue para a Comissão de Constituição e Justiça.
23: E aplicativos de relacionamento podem passar a ser obrigados a informar sobre doenças sexualmente transmissíveis.
0: É o que determina um projeto aprovado hoje pela Comissão de Ciência e Tecnologia. A reportagem é de Márcio Maturana.
7: Informações sobre doenças sexualmente transmissíveis deverão ser claras, objetivas e didáticas em todos os aplicativos e plataformas de relacionamento, segundo o projeto aprovado pela Comissão de Ciência e Tecnologia, que segue para a votação final na Comissão de Assuntos Sociais. Será uma conscientização sobre sintomas, riscos à saúde, formas de transmissão, medidas de prevenção e possibilidades de tratamento, como informou o senador Esperidião Amin, do PP de Santa Catarina.
8: A plataforma digital, a internet, passou a ser um instrumento de intermediação, de troca de mensagens afetivas, e daí há um passo seguinte de um relacionamento mais íntimo. Portanto, essa medida preventiva vem socorrer a sociedade num momento em que este meio de intermediação passa a ser mais popular.
7: Amin leu o relatório do senador Everton, do PDT do Maranhão, que incluiu 4 emendas ao projeto apresentado pelo senador Fabiano Contarato, do PT do Espírito Santo. Uma das emendas busca evitar um excesso de notificações que possam reduzir a efetividade da medida. Outra impede que os avisos possam ser bloqueados nas configurações das plataformas. A terceira emenda substitui a expressão sites e aplicativos de relacionamento pela denominação aplicações de internet destinadas destinadas à intermediação de relacionamentos ou de encontros. E a quarta emenda obriga as plataformas a divulgarem relatórios periódicos sobre alcance, engajamento e efetividade dos avisos, sempre preservando os dados pessoais dos usuários.
23: O Senado aprovou um projeto que prorroga a autorização para que recursos do FGTS sejam aplicados em linhas de crédito específicas.
24: A medida poderá ser aplicada a entidades hospitalares, filantrópicas e a instituições sem fins lucrativos atuantes no âmbito do SUS. Repórter Douglas Castilho.
3: Implementada em 2019, essa política viabilizou até o ano de 2022 um total de R$ 3 bilhões a cerca de 140 hospitais filantrópicos. Os recursos são usados para que essas instituições substituam suas dívidas mais caras e imediatas por crédito a ser pago no longo prazo com juros menores. Médico, o relator da proposta, senador Nelsinho Trade, do PSD de Mato Grosso do Sul, defendeu a medida relembrando sua atuação na Santa Casa de seu estado.
4: Lá no meu estado, a Santa Casa é a quarta maior do Brasil. Eu trabalhei 17 anos lá e eu posso ver dia após dia a dificuldade daquele hospital e manter o bom atendimento.
3: O projeto também alcança as instituições sem fins lucrativos que atuem no atendimento de pessoas com deficiência. Pelo texto que segue para a sanção presidencial, fica suspensa a cobrança de eventual tributo de instituição filantrópica suspeita de não cumprir os requisitos de imunidade até decisão final de processo administrativo instaurado para esse fim, independentemente da data de ocorrência do fato gerador.
23: E o atendimento pré-hospitalar feito pelos corpos de bombeiros militares poderá receber mais recursos. O Senado aprovou um projeto que autoriza o uso de emendas parlamentares para financiar esse tipo de serviço nas ações públicas de saúde.
24: Com a mudança, estados e municípios poderão destinar verbas para a compra de ambulâncias, equipamentos, materiais e para a estruturação do atendimento prestado pelos bombeiros em situações de urgência e emergência. A legislação exige que pelo menos metade das emendas individuais sejam para a saúde. Pelo texto, apenas despesas que cumprirem requisitos a serem definidos pelo Ministério da Saúde poderão receber recursos de emendas. A indicação de emendas direcionadas ao Corpo de Bombeiros será facultada ao parlamentar. O texto base aprovado teve 65 votos a favor e 2 contrários. Com a edição de Paulo Groba e trabalhos técnicos de Eliseu Caires, o Jornal do Senado fica por aqui. Acompanhe agora as notícias da Câmara dos Deputados. Boa noite.
23: Boa noite e até amanhã.
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10: Câmara limita a possibilidade de recurso do Superior Tribunal de Justiça.
11: Audiência pública reafirma a defesa do limite de 20 anos para patentes.
10: Deputados divergem sobre votação do projeto que combate a misoginia.
11: Boa noite. Sargento Gonçalves, do PL do Rio Grande do Norte, critica o projeto sobre misoginia. O congressista acredita que o texto pode abrir margem para criminalizar manifestações públicas de fé e interpretações de textos religiosos.
10: Sargento Gonçalves argumenta que o país deveria concentrar esforços no combate ao crime organizado e aos crimes contra as mulheres. Para ele, o projeto não contribui para a proteção feminina e pode restringir o direito de cidadãos expressarem suas convicções religiosas.
11: Nicolas Ferreira, do PL de Minas Gerais, diverge do projeto que tipifica crimes relacionados à misoginia. O deputado acredita que a proposta pode restringir a liberdade de expressão ao criminalizar críticas e manifestações de opinião.
10: Nicolas Ferreira também associa o projeto a uma tentativa de censura. Na avaliação do deputado, o Congresso deveria priorizar medidas de combate a crimes como estupro, pedofilia e violência praticada por organizações criminosas.
11: Júlia Zanatta, do PL de Santa Catarina, declara que vai votar contra o projeto que tipifica o crime de misoginia. Segundo a deputada, a proposta pode restringir a liberdade de expressão e ser utilizada para limitar críticas a agentes públicos.
10: Júlia Zanatta também reprova o governo federal por, segundo ela, substituir o termo mulher em documentos oficiais por pessoa que gesta. Para ela, a prioridade das políticas públicas voltadas às mulheres deve ser o combate à violência e o fortalecimento da segurança pública.
11: Jandira Feghali, do PCdoB do Rio de Janeiro, avalia que a tipificação do crime de misoginia busca combater o discurso de ódio e a incitação à violência contra as mulheres. Segundo a deputada, a medida contribui para o enfrentamento do feminicídio.
10: Na opinião de Jandira Feghali, o projeto contra a misoginia não fere as liberdades de expressão, de fé ou de culto, asseguradas pela Constituição. Para ela, incitar a violência contra as mulheres é um crime grave que precisa ser combatido em todos os ambientes, inclusive nas redes sociais.
11: Alencar Santana, do PT de São Paulo, repudia a fala de colegas da oposição que, segundo ele, desmerecem a pauta de proteção feminina. O deputado alerta que o Brasil vem observando índices elevados de feminicídio.
10: De acordo com Alencar Santana, discursos de parlamentares que menosprezam as mulheres legitimam novas formas de agressão. Para o parlamentar, agressores e feminicidas devem ser punidos com rigor.
11: Benedita da Silva, do PT do Rio de Janeiro, refuta argumentos religiosos usados contra a proposta que criminaliza a misoginia. Segundo a deputada, o projeto é uma resposta ao aumento da violência contra as mulheres.
10: Benedita da Silva lamenta a falta de um diálogo produtivo com a oposição sobre a pauta feminina. Para a parlamentar, criminalizar a misoginia é uma medida essencial para poupar vidas e defender a dignidade das famílias brasileiras.
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15: Justiça.
11: A Câmara dos Deputados aprovou um filtro para recursos possíveis ao Superior Tribunal de Justiça. A repórter Daniele Lessa explica como deve funcionar.
16: A Câmara dos Deputados aprovou o projeto que regulamenta uma nova regra para análise de recursos especiais enviados ao Superior Tribunal de Justiça, o STJ. O projeto foi apresentado pelo senador Davi Alcolumbre, do União do Amapá, e altera o Código de Processo Civil. O recurso especial é usado quando uma das partes de um processo pede ao STJ que examine se uma decisão judicial aplicou corretamente uma lei federal. Pelo texto aprovado, quem apresentar esse tipo de recurso terá que demonstrar que a questão discutida é relevante do ponto de vista econômico, político, social ou jurídico e que o caso ultrapassa o interesse apenas das partes envolvidas no processo. Na prática, o objetivo é permitir que o STJ concentre seus julgamentos em temas mais importantes para a interpretação das leis federais e não apenas em casos individuais sem maior impacto. Relator da proposta em plenário, o deputado Ranieri Paulino, do Republicanos da Paraíba, defendeu que o novo filtro ajuda a racionalizar a análise de recursos e melhora a eficiência da justiça.
17: Justiça tardia não é justiça. Só esse ano, o STJ recebeu mais de 260 mil processos. Será que isso facilita a avaliação e as decisões do STJ ou cria ainda mais dilatação de prazo para as partes que querem uma solução jurídica?
16: Segundo o relator, o acesso à justiça não ficará comprometido, pois para que o STJ deixe de analisar um recurso por falta de relevância, será necessária a manifestação de 2/3 dos integrantes do órgão responsável pelo julgamento. Quando a relevância for reconhecida, o relator poderá suspender em todo o país o andamento de processos individuais ou coletivos que tratem da mesma questão. Essa suspensão poderá durar 6 meses, com prorrogação por mais 6 meses, se houver necessidade de audiência pública ou participação de terceiros no processo. Deputados ligados ao PT, PCdoB e PSOL votaram contra o projeto, argumentando que a mudança prejudica os mais pobres, sendo benéfica apenas para quem tem recursos para contratar grandes escritórios de advocacia, como disse o deputado Chico Alencar, do PSOL do Rio de Janeiro.
12: Quem não tem recursos para contratar grandes bancas vai ficar prejudicado. Isso aqui não é justiça para os pobres. Os direitos sociais, previdenciários, consumistas dos pequenos, políticas públicas em geral, podem ter dificuldade nesses recursos.
16: O deputado Pedro Uczay, do PT de Santa Catarina, defendeu que o texto fosse alterado para permitir que continuem sendo aceitos recursos que tratem de direitos fundamentais ou coletivos, ações de execução penal e ações que envolvam grupos com mais de 1.000 pessoas, mas o plenário rejeitou essa sugestão. O projeto que regulamenta o critério de relevância para recursos especiais ao STJ será enviado para a sanção presidencial e pode virar lei. Da Rádio Câmara de Brasília, Daniele Lessa.
14: Eleições.
10: Otone de Paula, do PSD do Rio de Janeiro, critica a condução política de Flávio Bolsonaro. O deputado acredita que o senador assumiu o risco de expor o ex-presidente Jair Bolsonaro a novas restrições judiciais ao divulgar uma carta escrita por seu pai.
11: O parlamentar avalia também que a atitude consolidou Flávio Bolsonaro como porta-voz do pai, evidenciando uma disputa pela liderança do campo conservador. Otone de Paula defende que a direita busque uma alternativa política para as próximas eleições.
14: Saúde.
10: Participantes de audiência na Câmara dos Deputados defenderam a manutenção do limite de 20 anos para patentes para garantir acesso à saúde. A repórter Noelle Nobre acompanhou o debate.
15: A Comissão de Defesa do Consumidor da Câmara dos Deputados realizou uma audiência pública para discutir a manutenção do prazo de 20 anos para a vigência de patentes no Brasil. O debate reuniu representantes do governo e da indústria nacional que defenderam que o limite atual, contado a partir da data do pedido, é necessário para a sustentabilidade do SUS, o Sistema Único de Saúde, e para a competitividade de medicamentos genéricos e biosimilares. O presidente da Comissão de Defesa do Consumidor, deputado Clodoaldo Magalhães, do PV de Pernambuco, lembrou que existem projetos de lei no Congresso que buscam restabelecer mecanismos de extensão de prazos que haviam sido extintos pelo Supremo Tribunal Federal em 2021. O parlamentar reforçou que a inovação deve estar associada ao acesso à saúde pela população.
18: Toda essa inovação para que vai servir se não a vida humana? Então, os custos dos sistemas de saúde não vão enfrentar esses custos de patentes a este tamanho.
15: Clodoaldo Magalhães disse agora aguardar a sanção do projeto de lei que garante a autonomia do Brasil na produção de medicamentos, vacinas, equipamentos e insumos médicos. A proposta, já aprovada pela Câmara e pelo Senado, cria a Estratégia Nacional de Saúde. Da Rádio Câmara de Brasília, Noelle Nobre.
14: Ciência e tecnologia.
11: Inácio Arruda, do PCdoB do Ceará, defende o fortalecimento da ciência e das instituições de pesquisa. O deputado destaca ainda a contribuição dos pesquisadores brasileiros para áreas como saúde, energia, agricultura e tecnologia.
10: Além disso, Inácio Arruda convida pesquisadores, estudantes e cidadãos a participarem da reunião anual de número 78 da Sociedade Brasileira para o Progresso da Ciência. Ele informa que o evento da SBPC vai acontecer em Niterói e deve reunir instituições de pesquisa de todo o país.
14: Transportes.
11: Comissão aprova autorização para pessoa com deficiência visual usar óculos biópticos para obter carteira de motorista. A repórter Paula Bittar nos conta como funcionam esses aparelhos.
19: A Comissão de Constituição e Justiça da Câmara aprovou uma proposta que autoriza pessoas com deficiência visual a utilizarem tecnologias assistivas, como óculos biópticos com lentes telescópicas, no processo de obtenção da Carteira Nacional de Habilitação, a CNH. Os sistemas biópticos combinam os óculos normais com um pequeno sistema telescópico. Enquanto a lente dos óculos fornece à pessoa a visão geral do ambiente, o telescópio a auxilia na rápida localização proporção de detalhes. O dispositivo pode ser fabricado para um ou para ambos os olhos. O texto estabelece que o Conselho Nacional de Trânsito, CONTRAN, deverá regulamentar o uso desses equipamentos no processo de habilitação de candidatos. O relator na CCJ, deputado Alfredo Gaspar, do PL de Alagoas, ressaltou que o projeto se harmoniza com o sistema constitucional de proteção e promoção dos direitos das pessoas com deficiência. Ele também disse que a proposta está de acordo com a Convenção Internacional sobre os Direitos das Pessoas com Deficiência e seu protocolo facultativo, que integram o ordenamento brasileiro com hierarquia equivalente à de emenda constitucional.
1: Isso é uma harmonização de convenção com a Constituição e o Estatuto da Pessoa com Deficiência, dando garantias e direitos para que elas possam acessar meios de transporte e terem direito a conduzir esses meios de transporte mediante o uso desse óculos bioóptico, que nada mais é do que uma lente especial que tem uma profundidade maior, é tipo um binóculo olhando para determinado aspecto do óculos, para que possa ter uma acuidade maior visual.
19: O projeto, que autoriza pessoas com deficiência visual a utilizarem tecnologias como óculos biópticos com lentes telescópicas no processo de obtenção da carteira de motorista, já pode seguir para análise do Senado, a menos que haja recurso para votação antes pelo plenário da Câmara. Da Rádio Câmara, de Brasília, Paula Bittar.
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20: Trabalho.
10: O governo defende projeto que prorroga a vigência de acordos e convenções coletivas de trabalho até nova negociação. Entenda na reportagem de Silvia Munhato.
21: Em audiência na Comissão de Trabalho da Câmara dos Deputados, o governo defendeu o projeto que prorroga a vigência de acordos e convenções coletivas de trabalho até que haja nova negociação. É a chamada ultratividade. Esses acordos e convenções têm hoje vigência máxima de 2 anos. Antes da reforma trabalhista de 2017, a validade permanecia após o fim do prazo estabelecido, até que um novo acordo fosse firmado. Diante das manifestações dos sindicalistas presentes, a deputada Érica Cocai, do PT do Distrito Federal, autora da proposta, disse que vai solicitar ao presidente da comissão, deputado Marcos Tavares, do PDT do Rio de Janeiro, a definição imediata de um relator para o projeto.
22: Quando você tem conquistas, muitas vezes, ano após ano, conquistas de décadas, que estão incorporadas já no cotidiano do trabalhador e da trabalhadora, e essas conquistas passam a não vigir mais quando chega o processo de database, você estabelece um processo de pressão imensa.
21: Em 2022, o Supremo Tribunal Federal considerou inconstitucionais as decisões da Justiça Trabalhista a favor da ultratividade. O projeto que permite a validade de acordos e convenções coletivas após o seu prazo de vigência até que uma nova negociação seja feita, precisa ser aprovado na Comissão de Trabalho e na Comissão de Constituição e Justiça para ser enviado para o Senado. Da Rádio Câmara de Brasília, Silvia Minhato.
20: Meio Ambiente.
11: Deputados aprovaram urgência para um projeto que reduz a área de proteção do Pantanal de Mato Grosso. O repórter Antônio Vital explica a questão.
25: A Câmara dos Deputados aprovou o regime de urgência para projeto que susta a ampliação da Estação Ecológica de Taiamã, em Mato Grosso, localizada nos municípios de Cáceres e Poconé, no Pantanal. Decreto do governo publicado em março ampliou a área da reserva de 11 mil para 68 mil hectares, com base na importância ambiental da área e com o argumento de que não há conflitos de terra na região, que tem quase 70% de vegetação natural preservada. De acordo com o Instituto Chico Mendes de Conservação e Biodiversidade, o ICMBio, a estação ecológica possui um berçário de peixes vital para o Pantanal, é um corredor ecológico para espécies ameaçadas e está localizada em área alagável, sem atividade econômica consolidada. O projeto que susta o decreto de ampliação da área foi apresentado pela deputada Coronel Fernanda, do PL de Mato Grosso. Ela alegou que o aumento da área protegida ocorreu sem que os produtores rurais e a população local fossem ouvidos.
0: Essa reserva, ela já existia, ela é cuidada, ela é preservada pela população de Cáceres. E o governo federal, fazendo a sua mídia social, como sempre, dentro da sua ideologia, aumentou essa reserva, um tamanho inadmissível, sem trazer nada para ofertar à população, sem dar condições para aquela população continue preservando, sem dar condições para aqueles produtores que estão lá continuem fazendo o que eles sabem fazer bem, é trazendo recurso e riqueza para o estado de Mato Grosso. Para o Brasil.
25: Estações ecológicas têm uso restrito, não podem ser exploradas economicamente e são destinadas apenas a pesquisas e conservação. Nessas áreas estão proibidas atividades agropecuárias ou de turismo comercial. O regime de urgência permite que a proposta seja analisada diretamente no plenário da Câmara, sem passar pela análise das comissões permanentes da Casa. O deputado Tadeu Venere, do PT do Paraná, criticou o regime de urgência e justificou a necessidade de proteção do Pantanal, um dos biomas mais ameaçados do país.
4: O Pantanal é uma das áreas, se não a maior, uma das áreas maiores áreas úmidas do mundo. Nós estamos vivendo uma crise climática sem precedentes. Eu acredito que todos, mesmo aqueles que acham que a Terra é plana, sabem que a crise climática é algo que está acontecendo de fato. E nós ampliarmos áreas como essa, e houve o debate, e depois disso votarmos aqui um projeto que dispensa, inclusive, que nós possamos ouvir as comissões dessa casa, nos parece extremamente perigoso, precipitado e inócuo, até porque nós sabemos que haverá depois contestações.
25: Ainda não há data para votação no plenário da Câmara do projeto que susta a ampliação da estação ecológica de Itaiamã, no Pantanal de Mato Grosso. Da Rádio Câmara, de Brasília, Antônio Vital.
20: Desenvolvimento Regional.
10: Paulo Guedes, do PT de Minas Gerais, é favorável à criação da região integrada de desenvolvimento do litoral norte de Pernambuco e Paraíba. A ideia, segundo o deputado, é que União, estados e municípios se articulem para promover ações de desenvolvimento no local.
11: Paulo Guedes afirma que a criação da RIDE amplia também investimentos em infraestrutura e geração de empregos. Ele ressalta, por fim, que a integração favorece o planejamento compartilhado e a redução das desigualdades econômicas e sociais na região.
10: Termina agora o Jornal Câmara dos Deputados, produzido pela Rádio Câmara, com trabalhos técnicos de Wellington Teles, apresentação de Márcio Aquilissardi e Tércia Guimarães. Boa noite para você.
11: Uma boa noite. A Voz do Brasil volta amanhã.
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2: 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Eldorado Mais, 10:33.

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1: Eldorado Mais, 11:02.
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1: Eldorado Mais, 11:03.

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1: Eldorado Mais, 11:31.
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1: Eldorado Mais, 11:33.
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1: Eldorado Mais, 12:59.
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1: Eldorado Mais, 1h.

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1: Eldorado Mais, 2 horas.
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1: Eldorado Mais, 2 horas e 1 minuto.

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1: Eldorado Mais, 2 horas e 59 minutos.
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1: Eldorado Mais, 3 horas e 1 minuto.

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1: Eldorado Mais, 3 horas e 58 minutos.
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1: Eldorado Mais, 3 horas e 59 minutos.

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1: Eldorado Mais, 5 horas.
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1: Eldorado Mais, 5 horas e 1 minuto.

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1: Eldorado Mais, 6 horas e 1 minuto.
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1: Eldorado Mais, feita pra você, muito bom dia! E começa agora o Manhã Eldorado Mais. Eu sou a Alana Calisto, sigo com você até o meio-dia. Obrigada pela sintonia, por escolher a Eldorado Mais para fazer parte da sua rotina. A você que nos ouve em casa, no carro ou no trabalho, muito obrigada. Vamos juntos fazer dessa quinta-feira um grande dia. E agora, vamos de boa música.
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0: Eldorado Mais, feita pra você, 7 horas e 27 minutos. Tem músicas que a gente ouve e, na hora, é transportado pra outra época. Esse foi um dos grandes sucessos, talvez o maior sucesso do cantor norte-americano Joe Scarberry. Um clássico que permanece vivo na memória dos fãs da boa música dos anos 80. E uma curiosidade interessante é que Believe It or Not alcançou o segundo lugar na Billboard Hot 100 em 1981 e também foi indicada ao Grammy de Melhor Performance Vocal Pop Masculina. Fechamos então o primeiro bloco do Manhã Eldorado Mais com esse grande clássico. Agora tem informação para você.
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0: A tradição nordestina vai tomar conta de Criciúma neste sábado, dia 18, com a segunda edição do Arraiá Nordestino. O evento será realizado na Rua Coberta Giro Henrique Lodete, no centro, a partir das 17 horas, com entrada gratuita. A programação contará com shows musicais, apresentações de quadrilha junina, samba de coco, dança, além de uma praça gastronômica com comidas típicas das festas de São João. Promovido pelo Centro de Tradições Nordestinas de Criciúma, o evento busca valorizar a cultura nordestina e reunir toda a comunidade em uma grande celebração. Quem olhar para o céu na noite desta sexta-feira poderá acompanhar um belo espetáculo astronômico. A Lua, na fase crescente, e o planeta Vênus estarão em conjunção, aparecendo bem próximos um do outro. O melhor horário para observar o fenômeno será entre 18 e 21 horas. Segundo o geólogo do Parque Astronômico de Criciúma, Maurício Tadeu Fenile de Menezes, a Lua e Vênus estarão entre os astros mais brilhantes visíveis na Terra, o que torna os astros aparentar estar um do lado do outro, diferente do alinhamento, em que eles ficam posicionados na mesma linha em relação ao observador.
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0: Eldorado Mais, feita para você, 7 horas e 32 minutos. Uma ótima manhã de quinta-feira para você. Hoje é 16 de julho de 2026 e por aqui sou eu, Alana Calisto, que sigo contigo até o meio-dia. Muito obrigada por escolher a Eldorado Mais para fazer parte da sua manhã. Muito obrigada para você que nos acompanha em casa, no carro, no trabalho, pelo dial ou também pela internet. E tem músicas que faz a gente fechar os olhos e sorrir, e até mesmo arrepiar. E esse efeito tem um nome, frisson. É uma resposta do cérebro que libera dopamina quando uma canção surpreende e emociona. E quem sente isso costuma ter uma ligação ainda mais forte com a música. Então vamos colocar essa teoria em prática, vamos fazer um teste? Algumas músicas não são apenas sucessos, elas se transformam nas trilhas sonoras das nossas vidas. E quando se fala das baladas românticas dos anos 80, poucas canções chegam perto do encanto de True, do Spandau Ballet. E é essa que você aprecia agora aqui na 89.5.
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0: Eldorado Mais, feita para você, 7 horas e 58 minutos. Finalizamos mais um bloco do Manhã Eldorado Mais, dessa quinta-feira, ao som do quarteto norte-americano Boyz II Men e o sucesso clássico Mercy, Mercy Me.
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0: O Dino Parque Belinzone, em Araranguá, já se consolidou como um dos principais atrativos turísticos do sul catarinense. Quase um mês após a inauguração, o espaço já recebeu mais de 60 mil visitantes, superando as expectativas da administração municipal. Instalado no Parque Belinzone, o local conta com 12 dinossauros animatrônicos em tamanho real, trilhas em meio à natureza, passarelas de madeira, entrada gratuita. O sucesso de público já movimenta o turismo e o comércio da cidade. E novos investimentos como playground, temático, cine educativo e áreas de convivência já estão previstos para ampliar ainda mais a estrutura do parque. E Madonna acaba de alcançar mais um feito histórico na música. Com a estreia de Confessions 2 no topo da Billboard, a rainha do pop conquistou o seu 10º álbum número 1 nos Estados Unidos e entrou para um grupo extremamente seleto. Com esse resultado, Madonna igualou um recorde dos Beatles, de Taylor Swift e Drake. Agora é uma das únicas artistas da história a reunir pelo menos 10 álbuns em primeiro lugar na Billboard e 10 singles no topo da Billboard Hot 100. O novo álbum também consolida mais uma marca na carreira da cantora, reforçando sua longevidade e influência no mercado musical, mais de 4 décadas após o início de sua trajetória.
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0: Eldorado Mais, feita pra você, 8 horas e 3 minutos, falta pouco aí pro final de semana, mas antes disso, vamos aproveitar essa quinta-feira com uma trilha sonora de primeira. Eu sou a Alana Calisto, sigo com você ao vivo até o meio-dia. E quem sabe você pode viver uma noite diferente hoje. Hoje tem Circo Dinâmico, às 8h30 da noite. O circo está lá no estacionamento do Nações Shopping. E você pode assistir a esse espetáculo com entrada pela Eldorado Mais. 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A gente segue com a boa música do Manhã Eldorado Mais e você ouve agora Back to Friends. Bom dia!
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0: Eldorado Mais, feita pra você, 8 horas e 28 minutos, as melhores músicas de todos os tempos, você ouve aqui na 89.5 FM. Fechamos esse bloco ouvindo uma música que integrou a trilha sonora internacional da novela A Gata Comeu, de 1985. Você ouviu Bryan Adams com a belíssima Heaven.
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0: A partir de agora, as escolas brasileiras deverão incluir educação política e direitos da cidadania como conteúdo obrigatório na educação básica. A medida foi sancionada pela Presidência da República e altera a Lei de Diretrizes e Bases da Educação Nacional. Com a nova legislação, os estudantes terão acesso a conteúdos voltados à compreensão da organização da sociedade, do funcionamento da democracia, do exercício da cidadania e da participação política. Além disso, outra lei cria a Semana Nacional da Ética e da Cidadania, que passará a integrar o calendário escolar com ações voltadas à formação cidadã dos alunos. Ozzy Osbourne, enfim, entrou em carreira solo para o chamado Clube do Bilhão do Spotify. Crazy Train, single inaugural de sua carreira solo, atingiu a marca de 1 bilhão de reproduções na plataforma de streaming.
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0: Eldorado Mais, 8 horas e 31 minutos.
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0: Eldorado Mais, feita para você, 8 horas e 33 minutos. Uma ótima manhã de quinta-feira para você. Seja muito bem-vindo ou bem-vinda à sua frequência de boa música. Aqui você recorda os maiores clássicos de todos os tempos e também você ouve os sucessos da atualidade. Você vai ouvir agora uma música que foi lançada no finalzinho da década de 90. Mas antes de anunciar essa música, quero te lembrar que estamos sorteando pares de ingressos para o Circo Dinâmico, o circo internacional que está em Criciúma, no estacionamento do Nações Shopping. Então você pode participar desse sorteio através do nosso WhatsApp 489-9101-5292. Mande seu nome, cidade, hashtag Circo Dinâmico e boa sorte para você. Nós vamos ouvir agora o maior sucesso da cantora britânica Dido. Foi lançada no seu álbum de estreia, No Angel. Você ouve agora Thank You, na 89.5.
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1: O piano marcante sofisticado de Bruce Hornsby traz um clima inspirador para a nossa quinta-feira no Drops Clássicos, com o sucesso The Way It Is. Lançada em 1986, a canção surpreendeu o mercado ao alcançar o topo absoluto da parada americana, destacando-se em uma década dominada pelos sintetizadores ao colocar um piano acústico brilhante em primeiro plano. Mas, por trás de sua melodia fluida e elegante, a letra carrega uma forte crônica social, abordando a luta pelos direitos civis e a necessidade de empatia e mudança na sociedade. A obra é tão influente que sua base de piano e arranjos continuou ecoando na cultura pop nas décadas seguintes, sendo sampleada por grandes nomes da música internacional. Sintonize agora esse grande clássico. Ouça o Drops Clássico, Clássicos com The Way It Is.

0: Thank you.
1: Eldorado Mais, feita para você, 8 horas e 55 minutos. Finalizamos mais uma sequência do Manhã Eldorado Mais, ao som do cantor CEO. Seguimos juntos.
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1: Cocal do Sul já entrou no clima do 5º encontro do Grupo Roda Mundo. Até domingo, o Centro de Eventos Jardim Itália recebe cerca de 190 motorhomes e uma programação especial, com música, passeios, Olimpíada Colonial, bingo, jantar e bailes, reunindo visitantes de diferentes estados e toda a comunidade. A música eletrônica e o country seguem em alta nos Estados Unidos e são os gêneros que mais cresceram em consumo no último ano. O avanço reflete mudanças no comportamento do público, impulsionadas principalmente pelas plataformas de streaming, festivais e pelas redes sociais, que têm apresentado esses estilos a novas gerações de ouvintes. Enquanto a música eletrônica amplia seu alcance com artistas e DJs dominando festivais e playlists, o country vive um momento de renovação, atraindo um público cada vez mais diverso e conquistando espaço também no cenário pop. O crescimento confirma uma tendência de maior diversidade nos hábitos de consumo musical e mostra como diferentes estilos seguem ganhando força no mercado norte-americano.
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1: Em Criciúma, 12 graus.
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8: A Verdade sobre o Caso Harry Quebert é um livro que envolve romance e suspense, publicado em 2012 por Joel Dicker, que também foi adaptado para uma série de streaming em 2018. Tudo isso devido à história fascinante que engloba o famoso escritor Marcos, seu professor da faculdade Harry, a jovem Nola e outros personagens marcantes. Os dois primeiros vivem uma relação respeitosa, como pupilo e mentor, ou pai e filho, pois Harry ensinou tudo o que sabia para Marcos obter sucesso como ele no universo literário. No entanto, a vida amorosa do mestre vem à tona juntamente com uma tragédia que causa um grande escândalo. No passado, Harry teve um caso de amor impossível com uma moça de 15 anos, sendo que ela desapareceu e a polícia nunca achou o culpado. 30 anos depois da investigação encerrada, seus restos mortais são encontrados no jardim da casa do professor, que entra em desespero e precisa provar sua inocência. Super recomendo a leitura do livro A Verdade sobre o Caso Harry Quebert.
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0: Eldorado Mais, feita para você, 9 horas em ponto. Mais uma quinta-feira para colecionar bons momentos e a trilha sonora fica por nossa conta, com clássicos que atravessam o tempo e sucessos que continuam fazendo história. Antes de seguirmos com a boa música, quero te lembrar que estamos sorteando pares de ingressos para o Circo Dinâmico, circo internacional que está em Criciúma, no estacionamento do Nações Shopping. 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E agora, para começar mais um bloco do Manhã Eldorado Mais, tem Estelle com American Boy. Bom dia!
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0: Eldorado Mais, feita para você, 9 horas e 27 minutos. Finalizamos mais uma sequência do Manhã Eldorado Mais, aqui onde você recorda bons momentos através da música. E você ouviu I'm Not In Love, do Will to Power.
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0: E a quinta-feira será de tempo firme e sol predominando em Criciúma e região. Não há previsão de chuva e as temperaturas ficam mais agradáveis ao longo do dia. A mínima registrada foi de 10 graus, enquanto a máxima deve chegar aos 24 graus durante a tarde. O vento sopra de forma fraca a moderada, com rajadas de até 12 km por hora. No restante de Santa Catarina, o tempo também segue estável, com predomínio de sol e algumas nuvens. As manhãs e noites continuam frias, mas as temperaturas se elevam durante a tarde, com máximas entre 21 e 25 graus em grande parte do estado. A tendência é de mais um dia típico de inverno, com amanhecer frio, tarde agradável e tempo seco em toda a região.
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0: Eldorado Mais, feita para você, 9 horas e 33 minutos, manhã de quinta-feira, 16 de julho de 2026. E as temperaturas registram, neste momento, 15 graus em Criciúma. Eu sou Alana Calisto, sigo contigo ao vivo até o meio-dia, com o melhor da música mundial, informação e... 11 horas tem bate-papo com convidados, mas isso é assunto para mais tarde. A gente segue aqui com a boa música. 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E agora a gente ouve Liz Stanfield com All Around the World.
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0: Eldorado Mais, feita para você, 9 horas e 57 minutos, nacionais e internacionais, embalando a sua manhã de quinta-feira, aqui na 89.5. E a voz que fechou o Manhã Eldorado Mais de hoje foi a de Wynonna Judd. Antes de finalizarmos, de fato, o Manhã Eldorado Mais, eu trago para você informações do mercado financeiro.
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0: O dólar iniciou a quinta-feira em leve alta frente ao real, refletindo o anúncio dos Estados Unidos de uma nova tarifa de 25% sobre produtos brasileiros. No mercado à vista, a moeda norte-americana avançava 0,19%, sendo negociada a R$ 5,08. A medida, que entra em vigor em 22 de julho, atinge milhares de produtos brasileiros, como o açúcar, o aço, o papel, vestuário e máquinas agrícolas. Por outro lado, itens como carne bovina, café, aeronaves e produtos energéticos ficam de fora da taxação. A expectativa é de que as novas tarifas possam reduzir as exportações brasileiras para os Estados Unidos, diminuindo a entrada de dólares no país e pressionando o câmbio. No cenário internacional, o mercado também segue atento às tensões no Oriente Médio, com o Irã voltando a fazer ameaças relacionadas ao Estreito de Hormuz. Diante deste cenário, o dólar em Criciúma está sendo vendido hoje a R$ 5,46.
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1: O Manhã Eldorado Mais fica por aqui. Depois do intervalo, tem o Conexão Eldorado Mais, com muita música e informação, só aqui na 89.5. 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
0: Eldorado Mais, 10 horas.
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1: Olá, muito bom dia. Quinta-feira, 16 de julho de 2026. O relógio marca 10 horas e 3 minutos e os termômetros registram 16 graus em Criciúma. Muito bom dia, eu sou a Alana Calisto, sigo com você ao vivo até o meio-dia. Está no ar o Conexão Eldorado Mais, mais um programa com selo de qualidade do Grupo Salvaro, que reúne o melhor da música, informação, cultura e entretenimento para embalar a sua manhã de quinta-feira. Você está na 89.5, a rádio feita para quem aprecia grandes clássicos, sucessos que marcaram gerações e as músicas que continuam conquistando espaço nas paradas. Daqui a pouquinho tem o Minuto Copa com o jornalista Igor Stork, trazendo a repercussão do jogo de ontem, onde a Argentina se garantiu a sua vaga na final e toda a expectativa para a grande decisão da maior Copa do Mundo de todos os tempos. 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Boa sorte para você! Para abrir a programação de hoje, um clássico que traduz toda a elegância da Soul Music. Em atividade há mais de 5 décadas, Earth, Wind & Fire é referência quando o assunto é groove, talento e boas canções. A gente vai começar com Devotion, uma música que mostra toda a riqueza vocal e instrumental de uma das bandas mais importantes da história da música. Ajuste o seu volume e aprecie Devotion.
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0: Eldorado Mais, feita para você, 10 horas e 30 minutos. Fechamos mais um bloco do Conexão Eldorado Mais com a rainha do pop, Madonna, com a belíssima I Will Remember. E agora teremos o Minuto Copa com o jornalista Igor Stork. Ontem, a Argentina ganhou, vamos saber aí a opinião do Igor e as maiores informações. Bom dia, Igor.
1: Bom dia, Alana Calisto. Bom dia, ouvintes da Eldorado Mais. Falar de Copa do Mundo, porque já temos a decisão definida. E olha, ontem Lionel Messi foi um show à parte, porque o jogador não marcou, ele não fez gol, mas o que ele fez no entorno dele, né, pro espetáculo, pra partida, ele só não fez chover na partida de ontem, porque Lionel Messi joga demais e a gente até tá brincando, né, que ele não vai se igualar a Pelé, né? Mas ele vai ser, quem sabe, o segundo maior jogador da história do futebol mundial. Pelé. E depois, uma prateleira um pouquinho abaixo, vem Lionel Messi. Ontem, a Argentina saiu perdendo por 1-0 para a Inglaterra. Tudo bem que a Inglaterra recuou bastante o time, mas Lionel Messi e companhia foram para cima, conseguiram a virada por 2-1 e conseguem também uma vaga na decisão do Mundial. A Argentina agora busca o tetracampeonato, já é campeão 3 vezes, vai buscar o 4º título mundial, enquanto que a Espanha conquistou o único em 2010 e vai buscar o bicampeonato mundial no próximo domingo, às 16 horas, em Nova York. Lembrando que é decisão da final, porque ainda temos a decisão terceiro lugar, que acontece no sábado, às 18 horas, entre Inglaterra e França. Mais um jogaço de bola que a gente vai ter pela frente para coroar o que foi toda essa Copa do Mundo, 104 jogos, milhões de pessoas assistindo no campo e pela TV, pelo streaming. De fato, essa é a maior Copa da história. Um abraço a você, Alana Calisto. Um abraço aos ouvintes do Eldorado Mais. Eu volto à tarde com mais informações do Mundial com a Natália Chaves.
0: 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Seguimos juntos.
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0: 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Seguimos com a boa música, você ouve agora Jessie G com Flashlight. Bom dia!
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2: Em Criciúma, 18 graus.
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6: Você já reparou que depois de uma chuva forte, algumas ruas alagam em poucos minutos? Um dos principais motivos está abaixo dos nossos pés, o solo impermeabilizado. Quando substituímos áreas verdes por asfalto, concreto e calçadas, a água da chuva deixa de infiltrar no solo e passa a escorrer rapidamente pelas ruas. Isso aumenta o risco de enchentes, sobrecarrega a rede de drenagem e reduz a recarga dos aquíferos, que abastecem rios, nascentes e poços. Além disso, a água que escoa sobre o asfalto carrega óleo, lixo, metais pesados e outros poluentes diretamente para córregos e rios, comprometendo a qualidade da água. Então, soluções simples podem reduzir esse problema, como o uso de pavimentos permeáveis, os jardins de chuva, áreas verdes e a preservação dos terrenos sem pavimentação. Cada jardim, quintal ou canteiro ajuda a devolver a parte da água da chuva ao solo, contribuindo para reduzir enchentes e garantir a água para o futuro. O solo não serve apenas para sustentar construções, ele também funciona como uma grande esponja natural. São pequenas escolhas que fazem bem para você e para o meio ambiente, um lugar que é nosso.
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2: Olá, muito bom dia para você que sintoniza a 89.5 FM. Antes de entrarmos no ar com o Eldorado Mais Entrevista, uma notícia triste marca o jornalismo nessa manhã. Morreu aos 83 anos o jornalista Renato Machado, que ao longo de mais de 4 décadas de carreira cobriu acontecimentos históricos como a Guerra nas Malvinas, Chernobyl, ataques terroristas ao redor do mundo, tornando-se um dos grandes nomes do telejornalismo brasileiro. Fica aqui, então, o nosso reconhecimento a um profissional que ajudou a contar a história do mundo para milhões de brasileiros. Agora sim, damos início ao Eldorado Mais Entrevista dessa quinta-feira. Dentro do Conexão Eldorado Mais, tiramos esse momento para um bate-papo leve com convidados sobre assuntos relevantes para o seu dia a dia. São 11 horas e 5 minutos. E hoje vamos falar sobre uma coisa que com certeza você que está nos ouvindo gosta: música. Imagine ouvir sucessos de Rita Lee, Kid Abelha e Tim Maia com uma nova roupagem, inspirada na sonoridade do blues. Eu sei que muitos dos nossos ouvintes são apaixonados pelo blues. Então essa é a proposta da Bluesway Brasil Tour, um projeto que une releituras da música brasileira, formação de público e acesso gratuito à cultura. A turnê passa por 5 cidades catarinenses entre os dias 21 e 25 de julho, levando ao palco músicos experientes e um repertório que promete emocionar tanto os apaixonados pelo blues quanto quem cresceu ouvindo grandes clássicos da nossa música brasileira. E para falar sobre essa iniciativa, eu recebo hoje 3 dos integrantes do projeto: José Cardoso, idealizador da turnê, além dos guitarristas Matheus Colossi e o Douglas Porto, que também divide o palco e os vocais do espetáculo. Sejam muito bem-vindos a Eldorado Mais. Bom dia.
3: Bom dia, Lana. Bom dia aos ouvintes do Eldorado. Para a gente é um prazer estar aqui falando da turnê do Guitarras da Serra, né? A Bluesway Brasil, que vamos passar pelo sul do estado. A gente está muito feliz e a gente não vê a hora de ir para a estrada logo.
2: Imagina, já estão ansiosos aí, já começa a semana que vem, na terça-feira, né?
3: Isso, exatamente.
2: José, como que nasceu a ideia, né, da Bluesways Brasil Tour?
3: Essa turnê, ela começou primeiramente com uma ideia do Matheus, né? O Matheus Colossi que veio e falou: cara, a gente podia pegar alguns sambas antigos, algumas coisas dos anos 70 ali, 60 até, e tentar fazer uma levada de blues, que tem muito samba que é bem característico, assim, que encaixa, né? Uhum. Naquela levada do shuffle, do slow blues, até do rock mesmo, né? E aí o Matheus veio com essa ideia e a gente, todo mundo curtiu a ideia e fomos escrever o projeto primeiramente, né? Uhum. O projeto é um projeto de incentivo. E aí a gente começou a ensaiar, né? Já tem algumas músicas, assim, o repertório das turnês antigas do Guitarras da Serra, que tinha uma ou outra que era uma música nacional que a gente fazia na versão blues, né? Uhum. Então essa ideia foi do Matheus, né? O Matheus teve essa ideia de fazer essa mistura, né? Até porque o Guitarras da Serra, a gente já em 2023, a gente já tinha feito uma turnê de blues, que era um blues só tocando Beatles, né? Nossa. A gente pegou os Beatles e tocava o blues em cima dele. E aí agora é desenvolver esse formato do Bluesway, uhum, que significa o blues à maneira, né? Então agora é a blues à maneira do Brasil, então a gente já tocou blues à maneira dos Beatles, então daqui pra frente pode ser blues à maneira de outra coisa, né? Uhum.
2: E o Guitarras da Serra surgiu aonde, quando?
4: Eu posso falar essa, então. Então, na verdade, a Guitarras da Serra surgiu da necessidade de ter um espaço para, primeiramente, rolar música instrumental, música autoral. Então, a gente até chamava de que era um encontro de guitarristas, né? A gente não, uhum, tinha o nome Guitarras da Serra, isso lá por meados de 2017. Então, o José promoveu alguns encontros, né? A gente convidou amigos que tocavam de música autoral, instrumental, ou, né, cantada também, mas a maioria era instrumental. E a gente se juntava em pontos para fazer essa música. E esse projeto foi crescendo, né? Criando públicos, né? Então, até onde a gente decidiu, não, a gente tem que batizar isso aqui de alguma coisa, né? Encontro de guitarristas, assim, tá muito raso. Então, a gente, aí, depois de conversar bastante, a gente chamou de Guitarras da Serra, né? Pela questão geográfica nossa, né? Da Serra Catarinense. E aí, daí que começou, né? E aí, depois, é só a história.
2: E o projeto, ele leva essas apresentações de forma gratuita, né? Qual que é a importância de democratizar o acesso à cultura?
4: Bom, eu acho que, só começando, José, depois tu continua, mas eu acho que tem um pouco da, primeiramente, da ideia do projeto, que é a formação de plateia, né, formação de público. Então, nada mais interessante que de acesso a todos, né. A gente tem outros projetos também que a gente atua dentro das escolas, né, com concertos didáticos, por exemplo, é uma dos braços do Guitarras da Serra, que a ideia é formar público, né, trazer o pessoal para o teatro, para os espaços, para reviver a guitarra elétrica, né, a música autoral também, ou cover, mas assim, é celebrar esse evento, né, esse advento da guitarra elétrica. Então, esse é o principal motivo, né, de ser aberto a toda a comunidade.
2: Muito legal. O Douglas tá quietinho? Ô Douglas, agora eu vou te provocar agora.
5: Quais fundadores da...
2: O repertório, ele reúne ali músicas que, de fato, marcaram gerações, né? Como que foi escolher essas músicas? Que imagino que deva ter sido um pouco difícil, né? Porque nosso repertório brasileiro aí tem muitas joias.
5: Sim, o nosso pensamento era, vamos tentar trazer música que o povo saiba cantar também. Porque a guitarra, obviamente, é um instrumento, mas a gente consegue unir essa característica do blues às músicas mais famosas em mais amplo gênero possível. Uhum. Então, a gente trazendo um público para a gente, para quem está no palco, é muito melhor essa troca, né? Quando a gente tem essa troca. Então, se a gente tivesse músicas conhecidas, e é difícil, hein, para fazer uma curadoria de um repertório nacional assim gigantesco. E a gente foi pensando, vamos tentar ser um pouco mais eclético, vamos tentar trazer hit, né, nacional. E eu acho que, assim, modéstia à parte, a gente acertou bastante, porque tem para todo gosto, sabe? Uhum. A gente tem música antiga, música um pouco mais atual, tudo falando um pouco da história do Brasil no geral, assim.
2: Uhum. Eu mencionei no início ali que tem Rita Lee, tem Kid Abelha, Tim Maia, o que mais que tem?
5: Tem até Reginaldo Rossi.
2: Nossa!
3: Que é a minha preferida da turnê que a gente fez. A gente fez algumas uniões, assim, nela, né? Tipo, por exemplo, tem um guitarrista de blues que é muito conhecido no meio, que é o Gary Moore, né? Uhum. É um guitarrista que já é falecido, mas um guitarrista de blues. E acho que você já deve ter ouvido, talvez não lembra mais, aquela Still Got the Blues, que é um riff bem conhecido, assim, um solo. E a gente misturou o Gary Moore com o Reginaldo Ross.
5: Então, não dei spoiler. Assim,
3: né? É um spoiler,
2: só um pouquinho,
3: né?
2: Galera.
3: Mas teve outras coisas. A gente misturou Steve Ray Vaughan, que é um grande guitarrista de blues também, com Roupa Nova. Nossa, então a gente pega as coisas assim e vai meio que misturando, fazendo uma salada, né? E colocando a identidade do Guitarras da Serra, que é sempre ter a guitarra à frente, né? Uhum. Obviamente com o vocal, né? Uma coisa que a gente sofre, assim, é que quando o projeto começou, ele começou com música instrumental. Então a gente deu esse nome de Guitarras da Serra. Porém, com a evolução do projeto, a gente continuou com o nome. Porém, a gente tem agora dois vocais, no que é o Douglas e a Camila Alexandre. Uhum. Né? Então, assim, Guitarras da Serra. Mas é uma banda normal, né? Com bateria, baixo, guitarra e vocal, né? Uhum. Então a gente sempre frisa muito isso, porque em algumas cidades que a gente foi, a galera, tá, mas é um show só de guitarra, vai ter só guitarra do palco, o que que é? Não, é um show de guitarra, que a guitarra é protagonista.
5: É, porém, a guitarra é a estrela.
3: A guitarra é a estrela maior. Porém, a gente tem vocal, né? É pra todo mundo cantar, né? Uhum. Só que vai ter muito solo de guitarra o show inteiro. É isso, sim. Resumindo.
2: E tem algum... Tem alguma música que surpreende o público quando vocês começam a tocar na versão em blues ali?
3: Na verdade, é um show inédito, né? Então, a gente ainda não viu, assim...
2: Verdade, tem esse detalhe.
3: A gente fez outra... O Guitarras da Serra fez outras turnês, né? Só que eram outros formatos, outros shows, né? Tá. Mas eu, particularmente, nos ensaios, gostei muito dessa do Garçom. Porque realmente é uma música que você não espera que vai entrar e realmente entra. Com o formato, com o solo de guitarra. Uhum. E combinou, assim, perfeitamente pra mim. Pra mim ficou.
5: Teve uma música que já foi testada em outros, em outros shows, que é Trem das 11, que a gente faz uma versão blues também. Que quando eu ouvi a versão, porque foi eles que trouxeram pra mim a versão e eu não conhecia, né? Quando eu ouvi já me surpreendeu, porque ela foge totalmente do que é o original da música, mas ela combina bastante. Então, eu acho que essa também é uma das que a gente já testou e a galera veio junto, assim. Uhum. Quando começa, é essa
2: ninguém
5: música.
2: Ninguém imagina, né?
3: É. E a Trem das Onze é um exemplo também, né, Douglas? Que ela é uma mistura daquela Manish Boy, que é uma música bem famosa, assim. E a gente pegou essa música, misturou e colocou o Trem das Onze, né? Então é mais ou menos assim a ideia da turnê.
2: O clássico do samba, né?
3: Exatamente.
2: Muita gente conhece o blues, mas talvez nunca tenha parado para ouvir, né, o blues com atenção, né? Como que vocês apresentariam esse estilo musical para quem ainda não está familiarizado ali?
4: Então, eu acho que pelo fato de a gente estar mesclando com música brasileira, né? Isso já vai ser uma ponte, né? Vai ser um facilitador, né? Para quem está ouvindo. Sim. Então, acho que essa é a grande sacada. E o blues, na verdade, assim, todo mundo já escuta blues de alguma forma, porque é um estilo que influenciou basicamente toda a nossa música ocidental, né? Então você pega do pop até introduções de música sertaneja, tem sempre um pouco de blues. Então as pessoas, na verdade, já escutam de certa
5: as
4: maneira.
5: Cadências, né?
4: A cadência, o fraseado, a forma de cantar, né? Então tem bastante disso nas composições, até composições brasileiras. E então, puxando para o repertório, pro nosso repertório, eu acho que a música popular, né, que está na boca ali do pessoal, vai facilitar essa audição, né, de entender, isso é um blues. E também porque a gente vai tocar coisas de um blues mais Chicago, mais tradicional, mas também a gente tem um pouco de blues rock, né, que também chega um pouco mais próximo, eu acho, de quem não conhece o estilo, né.
2: Sim.
4: Então, esse repertório é bem, bem didático, eu diria assim.
2: Reúne três guitarras, né, nesse espetáculo que vocês vão fazer. Como que vai ser essa interação entre as três guitarras?
4: É uma loucura.
2: Nada menos do que loucura.
4: É tudo combinado, né? Então, foi feito todo um processo de ensaios, de arranjos. Então, para que isso fosse possível, né? Conversar três instrumentos solistas, né? Três guitarristas solistas. Então, tem todo foi tanto feito um estudo de a curadoria do repertório, como o Douglas falou, depois a questão de arranjos, né, que foi feito, cada um deu suas dicas ali, aí foi montando o arranjo, e todo ensaio tinha adaptações, né? Então, a gente continua ensaiando e todo ensaio tem alguma adaptação para que, né, ver que caiba, né, essas três guitarras no palco e as pessoas entendam, né, o que a gente tá fazendo.
2: E vocês contam também com o vocal da Camila Alexandre, né? Que o público conheceu ali no The Voice Brasil. Como que ela chegou nesse projeto?
3: A Camila, ela foi por convite do Matheus, né? A Camila já é nossa amiga, assim, há muito tempo, né? Ela aqui da nossa cidade de Lages também. E ela, o irmão dela também, o Juan Alexandre, que é o baixista. Ele não está nessa turnê, não pôde participar, mas ele é o baixista oficial do grupo. Então, quando a gente queria evoluir dessa nova, da formação instrumental, que era original, para uma formação cantada, né, para atingir outros públicos, o Matheus também veio com essa ideia de, por que a gente não chama a Camila e o Juan, né? E aí foi muito certo, assim, porque a Camila é uma grande parceira, uma grande amiga e uma cantora excepcional, assim, né? E pro projeto é muito bom ter ela, assim, porque existe uma visibilidade também, né, que as pessoas... a cantora foi pro The Voice, não sei o quê. É legal, assim, que teve na turnê passada, por exemplo, teve... Quando acaba o show e a galera vem conversar com a gente, fazia fila pra tirar foto com ela.
2: Olha.
3: E mais ninguém dava bola, né? Então, pra gente é muito legal, porque, ela tá ali, tá representando. E a Camila encaixa muito com esse estilo de rock, de blues, assim. Ela é uma cantora muito versátil, sabe?
2: Sim.
3: Então, encaixou, assim, demais ela no grupo, né?
5: E também ela é o tipo de cantora que canta qualquer música, né? Então, se a gente fizer uma versão de uma música nacional do

0: era, foi em peso, assim, era um espetáculo instrumental. Mas dessa vez, infelizmente, a gente não conseguiu agenda para ali, né? Mas vamos estar ali pertinho, em Nova Veneza, né? Com um show gratuito. Na quinta-feira, dia 23, vamos estar em Orleans. Dia 24, em Laguna. E no dia 25, aqui na nossa casa, em Lages, né? Lembrando que todos os espetáculos são gratuitos, né?
1: E qual que é a expectativa de vocês aí para essa turnê?
0: Olha, Lana, minha expectativa é a maior possível, porque o Guitarras da Serra, o ano passado a gente teve sorte de fazer 3 turnês, mas assim, a média é 1-2 por ano, né, e aí essa formação, a última turnê dessa formação foi em fevereiro de 2025, a gente fez a turnê Legends, que foi a turnê no oeste do estado, assim, e essa turnê Legends, ela deixou a gente um pouquinho mal acostumado, porque a gente fez 7 cidades e todos estavam lotados os teatros, né? A gente foi com, assim, capacidade acima de público. Então a gente tá com uma expectativa de atingir a galera também, né, nessa turnê. Até porque é um show bem popular, né? Pra todo mundo cantar. A gente sempre frisa também nas divulgações, nos vídeos, que é pra toda a família, né? É pra todo mundo, você levar os seus filhos, né? É um rolê bem família, assim, né? Então a gente preza muito isso. E a minha expectativa é me divertir bastante, aproveitar esse momento, né? Estar com os amigos na estrada e tocar esse repertório novo que tá bem legal mesmo, assim.
1: Sim. Ao longo de toda a entrevista, com certeza quem está nos ouvindo já ficou com aquela vontade, né? De apreciar esse show aí. Mas se você tivesse que convencer alguém que nunca ouviu blues a assistir ao show de vocês em apenas 1 minuto...
0: Meu Deus.
1: O que vocês diriam? Eu sempre lanço esses desafios assim, sim.
2: Baita desafio.
0: Olha, eu acho que diria que é um concerto, assim, um show bem popular, do início ao fim. Eu acredito que as pessoas vão conhecer todas as músicas que a gente vão tocar. É aquele show para todo mundo cantar, como o Douglas falou, quando a gente pensa num repertório. É um show muito popular, assim, você cantar do início ao fim. Então, a gente preza por isso, assim, dentro do Guitarras da Serra. É Guitarras da Serra, mas é uma coisa bem popular para todo mundo cantar e a gente colocando aquela identidade. E o fato de ter 3 guitarras no palco, solando, ser 3 solistas, é um negócio que chama atenção, assim, sabe? A gente tem visto que, por exemplo, no Instagram, os videozinhos que a gente posta dos shows que estão os 3 juntos, assim, solando ao mesmo tempo, é os vídeos que mais têm visualização, né? Que é um negócio realmente que chama atenção, assim. Então a gente acha que o Guitarras da Serra tem esse poder e pelo fato de ser muito popular também, né?
3: Esse show específico, ele ataca várias frentes, assim, né? Então, tipo, se você gosta de música nacional, é o teu lugar. Se você gosta de guitarra, é o teu lugar. Se você gosta de improviso, é o teu lugar. Então a gente vai tentar passar a nossa energia, nosso improviso também. Como o Matheus falou, a gente tá bem estruturado no ensaio, mas... Eu, por exemplo, não tenho tanta disciplina, então eu vou fazer o que der vontade na hora, entendeu? Se eu tiver que tocar um negócio diferente ali, eles vão comigo, eu puxo um refrão de novo. Então a gente convida todos para participar dessa experiência com a gente. Vai ser uma turnê rápida, então a gente vai passar um show por dia, né? Então a gente quer aproveitar o máximo disso e com mais gente possível, porque o nosso objetivo é tocar para as pessoas, né? Se fosse para só, né?
1: Sim.
3: Então toda essa criação que a gente fez é para vocês também, né? Não só para a gente, apesar de que a gente curte muito, mas o convite está aí.
2: E essa liberdade que o Douglas comentou é o blues, né? O blues vem disso, né? De uma liberdade artística, poética, né? De você estar se
3: expressando. Isso mesmo.
2: E só para complementar, é um show alto astral, assim, um show muito para cima, sabe? Então, geralmente o pessoal pensa em blues, algo melancólico, né? Que era da sua origem, mas na verdade esse show é um show bem para cima. É um show para cantar, para se divertir mesmo.
1: Estamos nos encaminhando aqui para o fim do nosso bate-papo, infelizmente. Passou muito rápido. Qual das músicas da Rita Lee está no repertório de vocês?
0: A da Rita Lee é Ovelha Negra.
1: Ovelha Negra.
0: Joel, você consegue puxar pra gente? Um spoiler aqui, né? Que é uma Ovelha Negra, que é a abertura do show. Bem então tá. Blues, né? Bem uma levada, bem...
1: E as redes sociais, pro pessoal acompanhar vocês, ver ali a agenda certinho, as datas, os horários, os locais dos shows?
0: A rede social é @guitarrasdaserra. Tem o nosso Instagram, tem o nosso site também, guitarrasdaserra.com.

0: E tem os vídeos no YouTube, né? Que é o canal do Guitarras da Serra. Lá, lá a gente tem vídeo dos outros shows, das outras turnês. Recentemente a gente fez algumas lives ali com uma estrutura de áudio, vídeo, assim, bem legal. Então o pessoal pode acompanhar lá, arroba Guitarras da Serra.
1: Perfeito. Tudo no Instagram. Bom, gente, lembrando, Blues Way Brasil Tour vai passar por Capivari de Baixo, Nova Veneza, Orleans, Laguna e Lages entre os dias 21 e 25 de julho, com apresentações gratuitas. Pessoal, muito obrigada pela participação de vocês. Foi um prazer tê-los aqui na 89.5. Desejo uma excelente turnê. Se eu puder, eu vou dar um pulinho ali em Nova Veneza.
0: Muito
1: Ou talvez em
0: obrigado.
1: Orleans. Orleans também não chega a ficar tão longe daqui.
0: Ficou o convite para vocês da rádio, todos os ouvintes, né? Espetáculos gratuitos, levar a família inteira. E é isso aí, a gente se vê lá.
1: É isso. Obrigada, obrigada, meninas.
2: Valeu, obrigado, Alan.
1: Bom, gente, chegamos ao fim do Eldorado Mais Entrevista. Nós vamos ouvir Rita Lee com Ovelha Negra, mas se você quer ouvir uma versão em blues, então você precisa ir na turnê dos meninos, tá bom? Acompanhe lá no Instagram deles e muito obrigada pela audiência. Seguimos.
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0: Eldorado Mais, feita para você, 11 horas e 32 minutos, uma ótima manhã, finzinho de manhã, né, de quinta-feira para você. Hoje é 16 de julho de 2026, é um prazer te fazer companhia. 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Seguimos com a boa música, agora ao som do Coldplay. Bom dia.
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0: Eldorado Mais, feita pra você, 11 horas e 56 minutos. Jack Johnson com Time Like This finaliza essa seleção musical. O Conexão Eldorado Mais e eu, Alana Calisto, me despeço também de você por aqui. Te agradeço pelo seu carinho e também pela sua sintonia nessa manhã de quinta-feira. Te espero novamente amanhã, a partir das 7 horas. A boa música segue na 89.5. Você aprecia agora o cardápio Eldorado Mais. Em seguida, tem o Let's Rock em sua primeira edição. E às 14 horas, Natália Chaves comanda a programação por aqui. Uma ótima quinta-feira. Eldorado Mais, feita pra você. Tchau, tchau.
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0: Eldorado Mais, 11 horas e 58 minutos.
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2: Em Criciúma, 25 graus.
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4: Você já reparou que depois de uma chuva forte, algumas ruas alagam em poucos minutos? Um dos principais motivos está abaixo dos nossos pés, o solo impermeabilizado. Quando substituímos áreas verdes por asfalto, concreto e calçadas, a água da chuva deixa de infiltrar no solo e passa a escorrer rapidamente pelas ruas. Isso aumenta o risco de enchentes, sobrecarrega a rede de drenagem e reduz a recarga dos aquíferos, que abastecem rios, nascentes e poços. Além disso, a água que escoa sobre o asfalto carrega óleo, lixo, metais pesados e outros poluentes diretamente para córregos e rios, comprometendo a qualidade da água. Então, soluções simples podem reduzir esse problema, como o uso de pavimentos permeáveis, os jardins de chuva, áreas verdes e a preservação dos terrenos sem pavimentação. Cada jardim, quintal ou canteiro ajuda a devolver a parte da água da chuva ao solo, contribuindo para reduzir enchentes e garantir a água para o futuro. O solo não serve apenas para sustentar construções, ele também funciona como uma grande esponja natural. São pequenas escolhas que fazem bem para você e para o meio ambiente, um lugar que é nosso.
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1: Boa tarde, está começando a sua tarde Eldorado Mais desta quinta-feira. Hoje é dia 16 de julho, verãozinho em Criciúma, 1:58. Eu sou Natália Chaves, fico com você durante toda a tarde. Vamos juntos até as 7 da noite, quando começa o Happy Hour aqui da 89.5. Vem com a gente, tem muita música boa, informações de cultura, cinema, música, entretenimento, variedades, para você ficar por dentro de tudo. Nos acompanhe lá no @EldoradoMais no Instagram também. Vamos começar a boa música com Sabrina Carpenter.
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0: Bob Marley, Could Be Love, tocando aqui na sua tarde Eldorado Mais. São 2 horas 26 minutos.
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0: O jornalismo brasileiro perdeu hoje um dos seus grandes nomes. Morreu aos 83 anos o jornalista Renato Machado, ex-apresentador do Bom Dia Brasil. Ele estava internado na clínica São Vicente, no Rio de Janeiro, e a causa da morte não foi divulgada. Renato Machado construiu uma carreira de mais de 5 décadas. Na TV Globo, foi apresentador do Jornal da Globo, comandou o Bom Dia Brasil por 15 anos, atuou como correspondente em Londres e também fez reportagens especiais para o Globo Repórter. Sua trajetória ajudou a marcar gerações de telespectadores e consolidou seu nome entre as principais referências do telejornalismo brasileiro. E quem pretende disputar uma vaga no Fundo de Financiamento Estudantil, o FIES, precisa ficar atento. As inscrições para o segundo semestre deste ano terminam amanhã, sexta-feira, dia 17 de julho, e devem ser feitas exclusivamente pelo Portal Único de Acesso ao Ensino Superior. Nesta edição, o Ministério da Educação oferece mais de 44 mil vagas para cursos de graduação em instituições privadas. Para participar, é preciso ter feito o Enem, alcançado média mínima de 450 pontos nas provas, nota acima de zero na redação e atender aos critérios de renda exigidos pelo programa. O resultado da chamada única vai ser divulgado no dia 30 de julho.
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0: 2:30 da tarde, você está na 89.5 Eldorado Mais, rádio do Grupo Salvaro. Eu sou Natália Chaves, a tua companhia até as 7 da noite, quando começa o Happy Hour por aqui. Daqui a pouquinho, 3 da tarde, tem Eldorado Mais Entrevista e hoje a gente vai falar das atrações de férias de inverno no shopping dela. Atenção então, papais, mamães, famílias, quem tem criança de férias, não pode perder essa entrevista com dicas valiosas de atrações totalmente gratuitas para a criançada. 3 da tarde, aqui pela 89.5 ou também pelo nosso canal do YouTube, @EldoradoMais. E agora, Bruno Mars com I Just Might chegando no nosso bloco.
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2: Eldorado Mais, 2:57.
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7: Prepare a pipoca e a disposição, pois a nossa dica de filme dessa vez é Naquele Fim de Semana. Lançado em 2022, seu enredo nos apresenta um suspense instigante. Nessa aventura, a protagonista se chama Beth. Ela viaja à Croácia para curtir um fim de semana com sua melhor amiga Kate. Contudo, após uma festa regada a muita bebida, Beth acorda confusa e sem memórias da noite anterior, sendo que o choque é ainda maior ao descobrir que Kate foi assassinada. A polícia local realiza a investigação e a define como principal suspeita. Assim, ciente de sua inocência, ela precisa juntar pistas para desvendar o caso por conta própria. E tudo isso faz com que ela perceba que está imersa em uma teia de traições que jamais imaginou, não podendo confiar em ninguém. Em três palavras, o que vemos é uma aula de determinação, empatia e justiça. Super recomendo o filme Naquele Fim de Semana, disponível na Netflix.
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1: Olá, muito boa tarde. Está no ar o seu Eldorado Mais Entrevista desta quinta-feira, dia 16 de julho. Eu sou Natália Chaves, você pode nos ouvir aqui pela 89.5 ou também pode nos acompanhar lá no YouTube, @EldoradoMais. Você nos vê ao vivo, pode interagir com a gente por ali também. Aproveite, se inscreva no canal, ative as notificações. Todas as entrevistas que a gente produz por aqui ficam salvas lá para você ver e rever quantas vezes quiser. Bom, julho a gente já sabe, né? Clima de férias, as férias escolares chegaram e muita gente já está procurando opções para entreter as crianças sem precisar necessariamente viajar. Pensando nisso, nosso parceiro Shopping Dela preparou uma programação especial, totalmente de graça e voltada para toda a família. Entre os dias 18 e 29 de julho, o shopping recebe personagens do cinema, oficinas, experiências de bem-estar, atividades interativas e tem até uma corrida super divertida com bebês, viu? E para contar todos os detalhes dessa programação, eu recebo aqui agora a gerente de marketing do Shopping Dela, Grace Lima, e também da Mon Petit Spa, que é parceira, aí é uma das atrações especiais dessa essas férias, a Nayane Menegon. Sejam muito bem-vindas.
2: Obrigada. Obrigada, Nath. Uma boa tarde aí para todos os ouvintes que estão acompanhando a gente nessa tarde bem gostosa de sábado.
1: Né? De sábado não, de sol,
2: de
1: né?
2: De sol. É. Já tô pensando lá no sábado.
1: Já
2: né? Eu ia
1: tá
2: dizer
1: lá no
2: que sábado também,
1: né,
2: vai dar um sol gostoso pela previsão aí pra gente acompanhar a primeira agenda da programação de férias lá no Shopping Dela.
1: É verdade, hein? Mas é, esse clima, né? Esse sol, ai, dá uma alegria para todo mundo, né? A gente até pode gostar do friozinho, mas um solzinho vale a pena para dar aquele ânimo, né?
3: Já anima, né?
1: Já anima. Vou começar então, Grace, perguntando pra ti quais são as novidades que vêm por aí nessas férias. Foi pensado realmente, porque o Shopping Dela, ele já tem, já é esse espaço de convivência, esse relacionamento, as famílias vão pra lá pra ter atividades, né? Então, nas férias não poderia ser diferente.
2: Exato, Nath. A gente quis... criar aí uma agenda, né, para complementar o que o shopping já oferece de atratividade para as famílias aproveitarem esse período de férias escolares de inverno, que a gente já tem lá, né, que o cinema, que a criançada gosta de curtir, essa semana já está bem movimentada, né, está tendo feira de livro no centro da cidade, a gente tem a praça de alimentação, né, tem várias delícias, cafés para aproveitar aí um dia bem gostoso com as crianças, espaço kids gratuito, que é bem importante, e para além de toda essa infraestrutura que o shopping já oferece para passar um dia gostoso com as crianças, nós preparamos uma programação especial que vai iniciar neste sábado, à tarde, a partir das 15 horas, com a Corrida Baby.
1: Essa vai ser incrível, né?
2: A gente vai ter dois eventos inéditos que o shopping nunca promoveu, que é essa Corrida Baby, que é a primeira vez que está sendo promovida, e também essa atividade em parceria com o Petit Spa. Quero aproveitar para agradecer a Nani, que embarcou com a gente nesse projeto super bacana. Depois que a gente viu o trabalho dela, a gente achou super especial e quis trazer ela para poder levar um pedacinho dessa experiência, né, para dentro do shopping também, que é uma experiência de autocuidado com as meninas de 5 a 10 anos,
1: incrível.
2: Que depois ela vai explicar um pouquinho melhor pra gente. E também, claro, não poderia faltar a gente trazer alguns personagens divertidos aí para ter uma manhã bem animada, que vão ser alguns personagens de Minions, que tá em cartaz aí no cinema com seu último filme. Então tem uma programação bem diversificada para aproveitar.
1: Para quem tá nos acompanhando pelo YouTube, a gente tem ali, ó, um pouquinho das experiências, mas claro, a gente vai trazer aqui também depois os canais, né? Porque são muitas informações, mas depois o pessoal pode checar, né? Ô Nani, então eu vou começar te perguntando do Petit Spa, o que é, né? A gente tava conversando aqui que a Nani já vai ter que criar para os adultos.
3: Sim, as amigas já estão querendo que eu faça algumas experiências com elas. Mas o Mon Petit, ele é uma experiência de autocuidado guiado. Eu faço junto com as meninas, né? Com meninas de 5 a 10 anos, essa é a minha proposta inicial, pra gente já começar a falar sobre cuidado, sobre autoestima, não menos importante também a parte de skincare e de cuidado com o rosto e também a maquiagem, que as meninas gostam bastante disso, né? Mas que sem adultizar, sem, como eu posso dizer, machucar a parte infantil da criança. Então, tudo mais lúdico, né?
1: Sim.
3: Então elas vão acabar, elas gostam muito de mexer. Eu tenho uma filha, né, de 4 anos, então ela gosta muito desse ramo da parte de maquiagem, de
1: ela
3: cuidado.
1: Ela validou teu negócio.
3: É, ela foi a minha inspiração. E ela validou também, ela foi a minha primeira cliente.
1: Que legal.
3: E nesse meio de maquiagem, de autocuidado, então é isso, uma experiência de autocuidado, de autoestima. É, de diversão com as crianças, com as meninas.
1: E é muito legal porque elas estão em grupo também, né? E aí a gente já vai crescendo com esse lúdico, como você falou, essa interação com outras meninas ali. Isso é muito legal.
3: Sim.
1: Muito importante. Verdade. Ô, Dani. Ó, tá todo mundo hoje.
2: Não, assessoria. Mandar tá um beijo pra Dani.
1: Beijo, Dani.
2: Nossa assessora de imprensa.
1: Tá Mercúrio retrógrado, né? Grace, mas olha só, então começa no próximo sábado, né? Aí começa com a Corrida Baby. Todas essas atrações, elas são gratuitas, mas algumas têm que ter uma inscrição prévia, né?
2: Exatamente. Então, a primeira atividade inicia nesse sábado, dia 18/7, a partir das 15 horas, que é a Corrida Baby. Como é que vai funcionar? A corrida também é com inscrições, até para que a gente possa organizar melhor as atividades, até porque a gente está trazendo essa opção da Corrida Baby como uma alternativa para essa fase mais inicial das crianças, né? Porque a gente sabe que, às vezes, tem muitas atividades para as crianças que já são maiores, um
1: Sim.
2: pouco mais autônomas, mas pais e mães de bebês menores, às vezes, ficam desassistidos, sem ter uma experiência diferente para criar uma lembrança especial com seus filhos,
1: e
2: né?
1: E eles também entram de férias, né?
2: Exato, também. Então, acho que vai ser bem divertido. A gente vai dividir em duas categorias. Então, a gente tem a categoria Baby Room, que a gente está chamando, que são os bebês que só engatinham.
1: Tá.
2: Então, né, os pais vão ficar ali, um de um lado, outro do outro. Às vezes, o pai, a avó, as tias, tá? A família inteira convidada para torcer e animar, impulsionando o bebê para que ele possa atravessar
1: Ai,
2: a pista,
1: que
2: né?
1: Fofo.
2: É uma atividade lúdica, ela não tem nenhum caráter, assim, competitivo nesse sentido, assim, tipo, de quem ganha, porque ali a ideia é realmente brincar. Então, todos os bebês participantes, eles vão receber a medalha de participação, a gente vai estar as monitoras lá ajudando, acompanhando a atividade, torcida organizada,
1: Eu
2: vão fazer.
1: Eu já tô imaginando família levando faixas, assim.
2: É, que é muito, a gente acredita que vai ser uma experiência bem divertida. E aí uma segunda categoria, que daí são bebês até 2 anos, que já estão começando a dar os primeiros passinhos. Então a gente vai dividir nessas duas categorias. Então a partir das 15 horas a gente inicia o evento, vamos iniciar pelos bebês que engatinham e depois a segunda categoria. E vamos dividi-los, né?
1: Legal.
2: Então conforme as inscrições a gente vai ali organizar 4 bebês por vez ou 5 para a gente fazer essa atividade. E aí na próxima semana, no próximo sábado, dia 25, a gente tem aí a primeira data do Petit Spa, né?
1: Ansiosos.
2: Que vão ser também em duas turminhas, que a Nani depois pode até falar porque que ela dividiu em duas turmas para as mães entenderem. E também, de novo, precisam de inscrições, porque é uma atividade guiada, como a Nani falou. Então tem os materiais, tem que organizar tudo certinho. Ela precisa ter esse domínio da turminha, né? Que eu acredito também vai ser muito especial elas terem esse momento. Então, se elas vão ter um roupãozinho para usar, faixinha de cabelo, argila facial, né,
3: sim,
2: Nani?
3: Sim, sim.
2: Uhum. É, gente, vai ser...
1: Tem tanta coisa no nosso templo
2: muito legal. Então, a Nani vai fazer, né, essas duas turminhas no sábado, por faixa de idade, que ela pode explicar daqui a pouquinho pra gente. E outra turminha daí na próxima quarta-feira, que vai acontecer também no período da tarde, final de tarde ali. E aí, no próximo sábado também, pela manhã é que a gente recebe os Minions, personagens do Kevin. Vem o Kevin, o Stuart e o Gru.
1: Podemos
2: tá?
1: ir todos, né?
2: Podem. Então, eles vão estar conosco das 10h30 ao 12h30, lá na praça de alimentação do shopping dela. Vai ser bem divertido.
1: Legal.
2: Pra gente dar boas risadas, tirar muita foto, vai ser bem legal.
1: E o filme já tá no cinema, né? O novo filme
2: tá,
1: também.
2: Ah, o filme tá em cartaz, exatamente. Entrou em cartaz na última semana e vai estar em cartaz aí ainda. Tem Toy Story também,
1: legal.
2: Tem Moana, que as crianças gostam bastante pra esse período de férias. Tem bastante filme em cartaz, bem legal.
1: Eu não tinha parado pra pensar. Mas realmente já deve ter sido meio que numa pegada das férias das crianças?
2: Geralmente, os lançamentos do cinema, eles têm muito essa conexão,
1: calendário,
2: né? De olhar,
1: né,
2: pro calendário, exato.
1: Legal. Ó, fica também essa dica, então, do cinema. O shopping dela é muito bem localizado, né? Então, o pessoal pode ir, tem um estacionamento, enfim. Não precisa ficar em casa brigando com crianças. Vai levar as crianças.
2: Vão levar eles pra gastar energia,
1: pra
2: né?
1: gastar energia.
3: Exato.
1: Ô, Nani, e aí, então, conta pra gente, como a Grace falou, tem essa divisão também de idades, né? Além da questão da organização, é importante ter essa separação, porque que se entendam mais, assim?
3: Sim, a gente pensou em dividir em duas turmas de 5 e 7 anos e depois de 8 a 10 anos, porque a fala com as crianças é um pouco diferente,
1: sim,
3: né? Na parte das crianças mais crianças, e depois aquele 8, 10 anos, já são meninas que já têm uma outra linguagem pra gente conversar. Então, a gente preferiu separar por essas idades pra eu conseguir conversar de uma forma diferente de cada idade, cada faixa etária, né? E dar atenção pra elas, assim como cada idade merece, né?
1: Legal.
3: Então, eu vou levar a faixinha, vou levar a argila,
1: vou
3: levar os roupões.
1: Vai durar quanto tempo a sessão delas?
3: Mais ou menos uma hora.
1: Nossa, gente, dá pra elas relaxarem um monte, né? Nas férias, dá pra curtir bastante.
3: Dá pra curtir bastante. Nesse meio, a gente também tem uma brincadeira que eu falo, né? A Mon Petit, ela não é só beleza, né? A gente quer que as meninas se enxerguem em frente ao espelho. Então, a gente faz uma brincadeira com elas, umas dinâmicas pra que elas falem sobre elas, né? Então, também tem brincadeira e tem relaxamento. Vai ser bem divertido.
1: Demais. Deixa eu relembrar para o nosso ouvinte. São 3 horas, 14 minutos. A gente está recebendo a Grace Lima, que é a gerente de marketing do shopping dela. E a Nayane... É Nayane, né? Nayane Menegon, da Mon Petit Spa. Estamos falando das férias de inverno no shopping dela. Para você, nosso ouvinte, que tem aí algum familiar, tá com filho, sobrinho entrando de férias. O shopping dela tá repleto de atrações para essas férias de inverno. E, inclusive, então, uma dessas atrações é o Mon Petit Spa, que a Nay tá aqui contando pra gente. Ô Grace, e aí além de para todas essas programações, ainda dá para se inscrever? Ou já tem? Já estão vagas limitadas?
2: Para a corrida ainda tem vagas, para as duas categorias. Do Petit também tem turminhas que ainda tem vagas, tá? Tem alguma, acho que tem um dos horários que a gente já tá, uma sessãozinha já esgotou.
1: Sold out, a sessão das meninas.
2: Mas assim, entrem lá, verifiquem, vejam se estiver, se vocês virem que não tem vaga e vocês querem muito participar, manda um WhatsApp lá no número do shopping, 34375854, tem o canal também lá no nosso site, o link, e digam que vocês tentaram se inscrever numa data, em um horário, não conseguiram, e deixem o seu nomezinho na fila de espera, porque depois a gente vai fazer uma confirmação com os inscritos, e aí, de repente,
1: legal,
2: se alguém tiver algum problema, desistir, a gente consegue encaixar no lugar essa criança que deixou o nome.
1: E com certeza vai ser um sucesso, eu acho que vai ser a primeira de muitas aí, viu? Eu tô achando. E a corrida Baby, Grace, como é que vocês tiveram essa ideia, assim, foi na pegada aí de que tá todo mundo praticando corrida? E aí não vamos deixar os bebês de fora também? Como é que foi criar essa programação?
2: A iniciação, né, do bebê na corrida.
1: O pace deles.
2: Na verdade, essa é uma atividade que ela começou a ser realizada fora do Brasil, né? Então, assim, ela ganhou um pouco de destaque porque era uma atividade que eles costumavam fazer no intervalo dos jogos da NBA. Então, no intervalo do jogo, eles colocavam os bebês na quadra para fazer essa brincadeira enquanto que eles aguardavam, né, para o segundo tempo, o próximo tempo, não é segundo tempo, não é igual o jogo, basquete é diferente.
1: Pra mim é tudo igual, mas
2: não.
1: É isso aí.
2: Tem mais
1: tempo. Então,
2: e aí depois isso acabou chegando, né, tiveram umas provas que aconteciam fora também, que daí os pais levavam as crianças para competir antes deles, para ter essa interação também e ter esse momento em família e já incentivá-los dentro dessa jornada do esporte, e aí acabou chegando no Brasil. Então, assim, já é uma atividade que já foi realizada em outros shoppings pelo Brasil aí, e a gente está sempre pesquisando, vendo o que está acontecendo, entendendo se esse movimento faz sentido também com o DNA dela, né? Então, a gente sempre pensa muito nisso. Então, todas as atividades que a gente se propõe a fazer, sempre também tem esse objetivo de ser algo construtivo, que traga uma experiência bacana para o nosso público, né? Então, todas essas atividades foram pensadas com muito carinho nesse sentido.
1: Tem que casar, né? Realmente, nem todas as tendências são para todos os lugares, né?
2: Mas exato.
1: Muito legal. Ô, Nay, e eu queria já que você deixasse a tua rede social para o pessoal também conhecer um pouco mais do teu trabalho. Talvez nem todo mundo consiga ir lá, né? Mas já dá essa pesquisada. E a gente conversou antes que você trabalha muito em eventos hoje, aniversários, sim, principalmente, assim, né?
3: Isso, A gente pensa muito em festinha do pijama, assim, né?
1: Legal.
3: A minha proposta inicial foi essa, para fazer encontros de meninas. Às vezes a mãe, um aniversário que a mãe não quer fazer uma grande festa, mas pega ali uma pizza e chama algumas amigas, a gente faz essa diversão com as meninas. Então foi mais pensado assim, em festas, em encontros, em presente mãe e filha, enfim.
1: Que ideia legal,
3: também.
1: Olha.
3: Então meu Instagram é Mon Petit Spa, tudo junto. @Mon Petit Spa. Podem me chamar, tem meu contato no WhatsApp também ali no perfil do Instagram. E se tiver algum outro evento que eu não tenha falado, mas que vocês achem que encaixa, é só me chamar ali que a gente bola alguma coisa.
1: Vamos fazer uma petição para ela fazer o evento adulto, daí com vinho, né?
2: Mas tem brinde dela também, né? Não é com bebida alcoólica, óbvio, né, gente?
3: Mas tem toda a experiência. Elas completa, se sentem, né? Assim, na...
1: Eu tô louca pra ver, assim, eu acho que vai ser um sucesso depois também os registros desses momentos, tanto da corrida, quanto, né, do spa, do dia dos Minions também, provavelmente vai ser muito legal, a criançada vai se divertir. Porque é realmente esse momento, como é legal, né, eu tava antes conversando com o meu colega, por que que a gente não tem mais essas férias, né, também, a gente também devia ter férias de inverno, mas é um momento especial, né, ainda viver isso, de ter essas férias, então faz todo sentido ir com a família pra um lugar acolhedor, assim, né, Grace?
2: Exato, é. É, e mesmo quem, de repente, não tenha filhas que estão nessa faixa etária, mas que quiserem ir para, de repente, assistir, ver como é que é para depois, né, conhecer o trabalho da Nani, mas também Sim. A gente vai estar depois mostrando como foram esses momentos, com certeza, com essa cobertura, como tu falaste. É, tem uma coisa bem especial também que a gente, que eu, na verdade, acabei não comentando ainda aqui, mas é que durante esse momento que as meninas vão estar ali no Petit, a gente vai pedir para que as mães também dêem um pouquinho de espaço para elas, para que elas realmente tenham esse momento. E aí, para isso, a gente vai promover uma outra atividade, claro, para as mães que quiserem, né? Senão também elas podem dar uma voltinha, claro. Podem tomar um café com uma amiga, de repente aproveitar, né, esse momento. Mas a gente também vai estar promovendo, junto com nossa parceira lojista Eubela Cosméticos, também um bate-papo com as mães, para elas conhecerem um pouquinho de rotinas de autocuidado, de produtos, enfim, que tem aí hoje para elas fazerem essa rotina de autocuidado, de automaquiagem. Que eu acho que é bem legal aproveitar já, né, casar, que elas vão estar com esse momento ali, enquanto as meninas, né, estão vivendo
1: relaxam,
2: um momentinho,
1: né,
2: delas ali, as mães também vão ter a oportunidade de fazer essa troca ali com a Lorraine, que é da nossa operação ali de cosméticos, que é bem legal.
1: Eu achei incrível, realmente, eu tava esquecendo, ainda que você lembrou, viu, Grace, porque é um momento mãe e filha, assim, né, depois no final podem tomar um cafezinho juntas, é muito legal a gente ir construindo isso ao longo da infância. E o trabalho da Mon Petit traz muito isso, né, Nay? E cuidando de tudo desde a infância, fortalecendo mesmo, né?
3: Exatamente, né? A gente fala muito em nós mulheres, né, a trabalharmos a nossa autoestima enquanto mulheres, mas por que não a gente já não começar desde criança a falar com as meninas sobre isso? Sobre o cuidado com elas mesmas, sobre elas se olharem e se gostarem. Independente da maquiagem, independente do que elas vão colocar no rosto, enfim. Então, elas já vindo crescendo com intuito, né, de que elas são lindas como elas são e que elas podem se cuidar e é saudável se cuidar.
1: E isso vai fortalecer muitas outras questões emocionais, né?
3: Exatamente.
1: Se já for tratando desde agora. Então, muito, muito legal.
3: Exatamente.
1: Grace, reforça, por favor, os canais para o pessoal ver direitinho as datas, porque é do dia 18 ao dia 29, né? Então, o Mon Petit tem 2 dias, a corrida também são 2 dias, os Minions que é 1 dia só, né?
2: A corrida também é 1 dia só.
1: A corrida também é 1 só, perdão.
2: A corrida...
1: Soltando a fake news aqui.
2: Então, vamos reforçar então para o pessoal, né? Claro, para quem quiser depois ver com calma certinho as regrinhas de participação, tudo certinho. Lá no site do shopping, né? shoppingdela.com.br. Então, tem um bannerzinho lá, é só clicar, ele já direciona para a página, onde tem mais informação sobre todas as atividades. E também tem os links para as atividades que demandam inscrição.
1: Perfeito.
2: Que são as atividades do Petit Spa e também a atividade da Corrida Baby. O encontro com o Minions, ele é aberto ao público, não precisa de inscrições. Então, o primeiro evento acontece nesse sábado, a partir das 15 horas da tarde, na Praça de Alimentação do Shopping Dela. E aí, no próximo sábado, a gente tem um encontro com os Minions.
1: Dos
2: Minions.
1: Minions.
2: Que não são nada Minions, eles são, né?
1: Se é uma coisa que eles não são quase 15 Minions, né?
2: Então, a partir das 10h30 da manhã, o encontro com os Minions. E aí, à tarde, então, né, a partir das 15h30, a primeira turminha do Petit Spa e depois às 15 às 17, né, Nani?
1: Isso,
2: vou lembrar de cabeça. 15 e 17 as turminhas do spa, daí com inscrição,
1: Sim.
2: né, exclusivamente. E aí depois na quarta-feira tem uma nova turma, né, no dia 29, mais 2 turminhas para cada faixa etária do Petit Spa. Também vou deixar aqui que no sábado, dia 25, a gente também tem uma tarde, sábado de jogos,
1: Olha.
2: Que tem a presença do pessoal da 14 polegadas com jogos de videogame retrô, então que vão estar lá à disposição para os os pais irem com as crianças, mostrar lá. Daí tem esse momento pai e filho, né? Tem um momento mãe e filha. Tem
1: Mas dá pra levar um adulto também e deixar lá, né?
2: Dá. Vou te confessar que a gente fez um campeonato. E olha, a maioria era adulto, tá?
1: Com certeza.
2: De game raiz,
1: eu
2: né?
1: Eu tenho um adulto bem viciado em videogame então, em casa.
2: Então é bem divertido pra apresentar pras crianças também esse universo que talvez eles não tiveram contato. Então eles utilizam aquelas telas antigas.
1: Legal.
2: Mesmo, com tubo, né?
1: Que imagina, para essas crianças deve ser surreal.
2: Tela de tubo e tal, então aqueles videogames antigos é bem legal, o expositor é bem atencioso, então aí vai ter lá Super Mario, Street Fighter, esses joguinhos aí que o pessoal gostava de jogar, assim, para viver esses momentos de nostalgia. Então no sábado, dia 25, durante todo o dia, das 9 às 18 da tarde, também vai ter isso na programação. Mas é só acompanhar lá também as nossas redes sociais, Shopping Dela Oficial no Instagram, que a gente vai estar atualizando tudo certinho
1: para
2: vocês.
1: Sempre tá colocando tudo lá, né? Dá para entrar aqui a programação da semana toda, né,
2: segue
1: Grace?
2: Lá, é bom que daí vocês vão recebendo também todas
1: Às vezes nem tá com plano, né? Aí acha ali algo legal para fazer, é bem importante seguir as redes sociais. Meninas, muito obrigada, viu? Vou aparecer lá, infelizmente não vou poder ir pro spa, né? Mas vou aparecer para ver o spa.
2: Não precisa
1: sempre
2: de uma ajudante, né?
1: Eu sentada, faz criança, é melhor tu não me colocar.
2: Melhor não.
1: Me conheço. Mas obrigada, viu, Nai? Volte obrigada. Sempre. Obrigada, Grace. Volte sempre. Obrigada pela nossa parceria, viu, de sempre. Volte sempre para contar todas as novidades. E agora vocês ficam com a programação aqui da 89.5.
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0: A rainha do pop segue mostrando porque continua sendo uma das artistas mais influentes da música. Madonna tem reforçado seu legado ao se aproximar de diferentes gerações por meio de parcerias com nomes que dominam as paradas atualmente, como Sabrina Carpenter, além de dialogar com o público da geração Z nas redes sociais e em seus novos projetos. Os especialistas apontam que a artista ajudou a moldar a forma como as estrelas do pop constroem suas carreiras. Com a reinvenção constante, controle da própria imagem, grandes performances e forte presença visual. Hoje, muitas cantoras citam Madonna como referência. Entre elas, Dua Lipa, Lady Gaga, Miley Cyrus, Olivia Rodrigo, Chappell Roan e a própria Sabrina Carpenter. O lançamento de Confessions 2, sequência do clássico álbum de 2005, reforça essa conexão entre passado e presente. Além da música, Madonna aposta em colaborações, redes sociais e ações de marketing para apresentar o seu trabalho a novos públicos, mostrando que mais de 4 décadas depois do início da carreira, o seu impacto continua atravessando gerações. E quem quer parar de apostar ou evitar as recaídas já conta com ferramentas para bloquear o acesso às plataformas de apostas. Uma delas é o sistema de autoexclusão do governo federal, que permite impedir o próprio CPF de acessar todas as casas de apostas autorizadas no país por um período determinado ou até por tempo indeterminado. O cadastro é gratuito e feito com a conta GovBR. Além disso, os especialistas recomendam medidas complementares, como usar aplicativos que bloqueiam sites e aplicativos de apostas no celular, configurar filtros de navegação e até solicitar ao banco restrições para transações destinadas a casas de apostas, quando essa opção estiver disponível. A ideia, então, é criar barreiras que reduzam o impulso de jogar. Também, segundo os especialistas, combinar essas ferramentas com o apoio psicológico e a orientação financeira aumenta as chances de sucesso para quem enfrenta problemas com jogos de azar. A autoexclusão é voluntária e pode ser um importante primeiro passo para retomar o controle da vida financeira e emocional.
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0: Em Criciúma, 25 graus.
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0: De volta com a sua Tarde Eldorado Mais, agora são 4 horas, 4 minutos, quinta, 16 de julho, Olivia Dean chegando com Man I Need pro nosso bloco.
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0: 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Agora são 4 horas 26 minutos.
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0: O inverno costuma ser um período de maior preocupação para quem tem asma. Com as temperaturas mais baixas, o ar frio e seco pode irritar as vias respiratórias, favorecendo crises e aumentando o número de atendimentos e internações. Além disso, nessa época do ano também cresce a circulação de vírus respiratórios, que podem agravar o quadro. Especialistas orientam que as pessoas com asma mantenham o tratamento prescrito pelo médico, mesmo quando estiverem sem sintomas. Também é importante evitar fumaça de cigarro, poeira, mofo e mudanças bruscas de temperatura. Em dias frios, uma dica simples é proteger o nariz e a boca com um cachecol antes de sair de casa, ajudando a aquecer o ar inspirado. Quem apresentar falta de ar intensa, chiado no peito ou dificuldade para respirar, deve procurar o atendimento médico imediatamente. Com acompanhamento adequado e alguns cuidados no dia a dia, é possível reduzir significativamente o risco de crises durante o inverno. E Tom Holland revelou um detalhe curioso sobre Homem-Aranha, Um Novo Dia. Segundo o ator, o significado do título não aparece no começo da história, mas somente na última cena do filme. Holland afirmou que o verdadeiro novo dia será explicado no último quadro da produção, mas não revelou o que, isso significa. O novo filme mostra Peter Parker vivendo sozinho e totalmente dedicado à vida de herói depois dos acontecimentos de Sem Volta para Casa. Além de Tom Holland, o elenco conta com Zendaya, Jacob Batalon, Sad Sink, John Bertram e Mark Ruffalo. O Homem-Aranha, Um Novo Dia, estreia nos cinemas em 29 de julho, então já é na próxima semana. Tem aí um novo filme de Homem-Aranha, dessa vez Homem-Aranha, Um Novo Dia.
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0: 4h31, de volta com o seu último bloco da tarde Eldorado Mais, Taylor Swift, The Fate of Ophelia.
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0: John Legend, Tonight, fechando a nossa Tarde Eldorado Mais desta quinta, 16 de julho, agora são 4 horas e 56 minutos.
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0: E para quem aí é fã de Tomorrowland, amanhã começa mais uma edição, sexta, 17 de julho, na Bélgica. E pode ser acompanhado totalmente de graça pela internet. O festival vai ter programação entre os dias 24 e 26 de julho. A transmissão em vídeo começa às 9 da manhã, no horário de Brasília, e pode ser assistida pelo site e pelo aplicativo oficial do Tomorrowland, além do YouTube, Instagram e TikTok. A cobertura vai ter apresentações dos palcos Mainstage e Freedom. Entre os destaques do primeiro fim de semana estão Vintage Culture, Martin Garrix, David Guetta, Calvin Harris e Alok. Também tem transmissão em áudio pela Apple Music e pela One World Radio, uma rádio oficial, a rádio oficial do evento. Ao todo, o Tomorrowland deste ano reúne mais de 500 artistas distribuídos em 16 palcos. A cantora Dua Lipa acaba de inaugurar a Biblioteca Manifesto, um espaço permanente dentro da história Livraria Lelo, na cidade do Porto, em Portugal. O projeto reúne 100 livros que desafiaram estruturas de poder, foram censurados ou ajudaram a ampliar importantes debates sociais. A iniciativa nasceu a partir do Service 96 Book Club, um clube de leitura criado pela artista, e tem o objetivo de incentivar o acesso à literatura e à liberdade de expressão. Entre os autores presentes no acervo estão Margaret Atwood, Salman Rushdie, Olga Tzurki e a brasileira Conceição Evaristo, com o livro Olhos d'Água, escolhido para inaugurar a biblioteca. Segundo Dua Lipa, quando um livro é censurado, perde-se muito mais do que a história. Perde-se muito mais que uma história. Perde-se a oportunidade de questionar, imaginar e compreender o mundo. A biblioteca é aberta ao público e faz parte das ações da cantora para aproximar novos leitores da literatura.
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1: E assim encerramos mais uma edição do Tarde Eldorado Mais, aqui na 89.5. Na sequência, você fica com Back Home para acompanhar a sua volta do trabalho. 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
0: Eldorado Mais, 4 horas e 59 minutos.
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1: Tá aberto o nosso Back Home desta quinta-feira, quando você nos leva de carona aí na sua rotina diária. Se quiser interagir por aqui para dar uma dica de trânsito, pedir alguma informação ou só para ter o nosso WhatsApp aí, é o 99101-5292. 99101-5292. Salve o contato da Eldorado Mais para você conversar com a gente por aqui. E quem abre o nosso bloco hoje é Coldplay com Paradise.
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0: 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Agora são 5h30 e sabe quem tá chegando por aqui? Igor Storck, com as atualizações da Copa do Mundo. Boa tarde, Igor.
1: Boa tarde, Natália Chaves. Boa tarde, ouvintes do Eldorado Mais. Chegando com informações da Copa, até porque agora temos os finalistas da Copa do Mundo de 2026, que acontece nos Estados Unidos, Canadá e também no México. No domingo, 16 horas, dia 19 de julho, teremos então a grande decisão acontecendo entre Argentina e Espanha. A Espanha, que tem apenas um título mundial em 2010, e a Argentina tem 3 títulos mundiais, buscando, quem sabe, o tetracampeonato mundial. Então, no domingo, 16 horas, teremos simplesmente Espanha e Argentina para definir quem vai conquistar a Copa do Mundo de 2026. Lembrando que no sábado ainda teremos a disputa do terceiro lugar. Às 18 horas, jogam França e Inglaterra para ver quem vai ficar com a terceira posição do Mundial. O fato é que o Brasil não está e chegam os hermanos novamente em uma decisão de Copa do Mundo. E só para deixar um convite especial para o ouvinte do Eldorado Mais, no próximo domingo, a partir das 13 horas, teremos Jornal dos Esportes, diretamente da Leibec, no Parque da Prefeitura, e depois um Esquenta do Igão. Eu e a rapaziada estaremos lá para falar tudo sobre essa grande decisão entre Argentina e Espanha. Um abraço a você, Natália, um abraço aos ouvintes do Eldorado Mais. Eu retorno amanhã com a Alana Calice para falar mais de Copa do Mundo.
0: Valeu, Igor. É isso aí. No próximo domingo, então, já encerra esse clima de Copa do Mundo, né? E agora, então, você continua aqui na sua programação da Eldorado Mais.
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0: De volta com o seu Back Home aqui na 89.5, 5 horas 34 minutos. Você viu aí que eu esqueci o microfone aberto e brincando com o Igor Stork, né? Mas faz parte do ao vivo. Muito obrigada pelo carinho, a audiência e a companhia. E agora curta Big Girls Don't Cry.
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0: Eldorado Mais, feita para você, 5 horas e 57 minutos. Vamos agora com as informações.
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0: Hoje o dólar comercial fechou na cotação de R$ 5,12, neste final de quinta-feira, dia 16 de julho. No turismo, a moeda ficou em R$ 5,30.
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0: Em Criciúma, 20 graus.
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0: Eldorado Mais, feita pra você, 6h26, Eric Clapton tocando aqui no nosso Back Home. E agora vamos com as informações.
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0: 18 graus é a temperatura agora aqui em Criciúma. Hoje à noite a mínima deve ser de 14 graus ali por volta das 11 da noite. E amanhã, sexta-feira, sabe o que nos espera? Calor, sol o dia todo, à tarde tem algumas nuvens e à noite é para ser uma noite estrelada. A mínima é de 12 graus e a máxima é de 30 graus, né? Amanhã que pode chegar então aos 30 graus o veranico no nosso inverno sul-catarinense. Sexta então, sol o dia todo, algumas nuvens à tarde, noite estrelada, mínima de 12 graus e máxima de 30 graus para sexta-feira. E agora, aquele giro rápido no nosso trânsito em tempo real aqui em Criciúma e região, para a gente ver o que está acontecendo, se está lento, se está rápido, como é que está funcionando o trânsito hoje. Agora são 6 horas e 27 minutos. Na rua Henrique Lage, tá com bastante movimentação, viu? Desde o início dela ali próximo ao Giassi da Santa Bárbara e segue cortando o centro de Criciúma também com muita lentidão. Na rua Álvaro Catão, as extremidades da Álvaro Catão são aqui, é onde o trânsito está mostrando lentidão neste momento, nosso trânsito em tempo real. Na Avenida Luiz Lazarim, a maioria da extensão da avenida está fluindo normalmente. Lá próximo, a última rótula que vai para Nova Veneza, aí sim começa a ficar um pouco lento o trânsito por lá. Na Avenida Centenário, a gente tem muitos pontos de lentidão já partindo aqui do bairro Próspera, no sentido do bairro Pinheirinho, e no sentido Pinheirinho Próspera também, mas um pouco menos, viu? A rodovia Maximiliano Gaidzinski, que corta a área central de Criciúma também, com muita lentidão no trânsito neste momento. Aqui, uma das principais vias da nossa cidade também, que é a rua Joaquim Nabuco, mostrando bastante lentidão. Rua Santa Catarina, vamos ver. Avenida Santos Dumont, lá no bairro São Luís. Então, Avenida Santos Dumont também, nas extremidades dela, está com muita lentidão. E no bairro Ceará, a rua Miguel Patrício de Souza, no sentido do bairro Ana Maria. Está bastante lento por ali, uma grande extensão da rua Miguel Patrício de Souza. E hoje, a SC-445, no sentido de Sara, também está apresentando lentidão no trânsito, principalmente a partir da Copasa. E no sentido de Sara, é por ali que o trânsito, então, começa a ficar lento e está marcando aqui no nosso mapa em vermelho. Se você tem alguma informação para compartilhar com os outros ouvintes ou tem alguma dúvida, mande a sua mensagem para o 99101-5292. 99101-5292 é o nosso WhatsApp e eu já te respondo por aqui. Aumente o som, curta 89.5 que logo logo você está no seu destino.
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0: Alanis Morissette, Crazy, fechando o Back Home desta quarta-feira, dia 16 de julho. Eu, Natália Chaves, também me despeço por hoje. Muito obrigada pelo carinho, a audiência e a companhia. Eu volto amanhã, 14h, para a gente encerrar a semana com a nossa tarde Eldorado Mais. Agora você fica com o Happy Hour e programação Madrugada Dentro aqui na sua 89.5. A partir das 7 da manhã, a Lana Calisto está aqui com a Manhã Eldorado Mais. Eu volto às 14h para a gente encerrar essa semana e amanhã 30 graus, hein? Vamos viver esse verão então dentro do nosso inverno. Uma boa noite, cuidem-se, te espero aqui amanhã.
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4: Você já reparou que depois de uma chuva forte, algumas ruas alagam em poucos minutos? Um dos principais motivos está abaixo dos nossos pés, o solo impermeabilizado. Quando substituímos áreas verdes por asfalto, concreto e calçadas, a água da chuva deixa de infiltrar no solo e passa a escorrer rapidamente pelas ruas. Isso aumenta o risco de enchentes, sobrecarrega a rede de drenagem e reduz a recarga dos aquíferos, que abastecem rios, nascentes e poços. Além disso, a água que escoa sobre o asfalto carrega óleo, lixo, metais pesados e outros poluentes diretamente para córregos e rios, comprometendo a qualidade da água. Então, soluções simples podem reduzir esse problema, como o uso de pavimentos permeáveis, os jardins de chuva, áreas verdes e a preservação dos terrenos sem pavimentação. Cada jardim, quintal ou canteiro ajuda a devolver a parte da água da chuva ao solo, contribuindo para reduzir enchentes e garantir a água para o futuro. O solo não serve apenas para sustentar construções, ele também funciona como uma grande esponja natural. São pequenas escolhas que fazem bem para você e para o meio ambiente, um lugar que é nosso.
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1: Pegue sua cobertinha, prepare algumas guloseimas e aninhe-se no sofá, pois a nossa dica de série para maratonar dessa vez é A Grande Descoberta. Lançada em 2025, seu enredo é forte e comovente por ser baseado em uma história real que aconteceu na Suécia em 2004, quando um menino de 8 anos e uma mulher foram assassinados em plena luz do dia. Apesar de todo o esforço da polícia, o assassino não é encontrado e o caso permanece sem solução durante 16 anos, mas o detetive John nunca desistiu de fazer justiça pelas famílias em luto. Então, após todo tipo de recurso ter sido utilizado e o caso estar prestes a ser arquivado, ele encontra um genealogista com uma pesquisa inovadora e vê nessa parceria a última chance de desvendar o mistério. Com 4 episódios, a trama bastante complexa mostra a primeira vez na Europa que uma investigação criminal é solucionada através de pesquisa genealógica. Super recomendo assistir a série A Grande Descoberta, disponível na Netflix.
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O Let's Rock fica por aqui. E amanhã, à 1 da tarde, tem mais uma edição com sucessos do mundo do rock pra você. 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
1: Olá, boa noite.
2: Boa noite para você que nos acompanha em todo o país.
1: Quinta-feira, 16 de julho de 2026.
2: Vamos ao destaque do aos destaques do dia na Voz do Brasil.
1: O governo brasileiro repudia a decisão dos Estados Unidos em impor tarifa de 25% sobre produtos nacionais.
2: O plano estabelece medidas para empresas atingidas pela taxação. Graziele Bezerra.
3: Ministro da Fazenda, Dario Durigan, explicou que o plano Brasil Soberano, criado durante o primeiro tarifaço anunciado pelos Estados Unidos, será ampliado.
1: Produtores rurais e cooperativas afetados por eventos climáticos poderão renegociar dívidas.
2: É o que estabelece medida provisória publicada no Diário Oficial da União. Thaís de Araújo.
4: De acordo com a medida, produtores que registraram perdas de ao menos 30% em duas ou mais safras poderão renegociar débitos com prazo de 8 anos.
1: Controle do diabetes. SUS começa a oferecer insulina glargina, um medicamento de ação prolongada.
2: O público-alvo são pacientes de 2 a 18 anos e idosos com mais de 70 anos. Natália Koslick.
5: A insulina glargina ofertada pelo SUS permite um controle mais estável da glicemia.
1: Hoje, na apresentação da Voz do Brasil, Mariana Jungmann e Luciano Seixas.
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1: O governo federal reagiu após a divulgação de nova taxação imposta pelos Estados Unidos aos produtos brasileiros.
2: A nova tarifa de 25% será cobrada a partir da próxima semana a produtos que são importados pelos Estados Unidos do Brasil, como açúcar, etanol, tabaco, madeira e calçados.
1: A medida foi tomada após investigação feita pelo escritório do representante do comércio dos Estados Unidos.
2: Para o Brasil, as justificativas para um novo tarifaço não têm embasamento.
1: A repórter Graziele Bezerra acompanhou os desdobramentos e tem mais informações. Boa noite, Graziele.
3: Boa noite para você também, Luciano. Boa noite para Mariana e boa noite para o ouvinte da Voz do Brasil. A primeira reação do governo brasileiro foi uma nota da Secretaria de Comunicação Social da Presidência da República e nela o governo diz que segundo estatísticas do próprio governo norte-americano, os Estados Unidos acumularam nos últimos 15 anos mais de 424 bilhões de dólares em superávit de bens e serviços com o Brasil. E essa nota diz ainda que todas as alegações dos Estados Unidos foram refutadas pelo Brasil e que vai levar o caso à Organização Mundial do Comércio.
2: Agora, Grazi, o que os Estados Unidos alegaram para impor essas tarifas?
3: Bom, eles fizeram uma investigação que foi iniciada em julho de 2025 pelo escritório do representante comercial dos Estados Unidos, e esse escritório acusa o Brasil de adotar práticas consideradas aí prejudiciais ao comércio norte-americano em áreas como o mercado digital, PIX, regulação de plataformas digitais, propriedade também intelectual, acesso ao mercado do etanol, combate à corrupção e desmatamento. Bom, o ministro das Relações Exteriores, Mauro Vieira, falou hoje com a imprensa e informou que desde março de 2025 o governo brasileiro manteve mais de 30 reuniões presenciais, virtuais também ou por telefone, aí nos níveis presidencial, ministerial, técnico também, com autoridades norte-americanas. E citou o exemplo, segundo ele, o PIX é uma infraestrutura política, pública, na verdade, de pagamentos, que foi criada pelo Banco Central e está disponível a todas as instituições financeiras que atuam no Brasil e que não há competição desleal.
6: Não é sério falar em competição desleal gerada pelo PIX. As acusações sobre desmatamento também são absurdas. Desde 2022, reduzimos significativamente o desmatamento na Amazônia e no Cerrado. Estes são apenas dois exemplos. Todas as alegações dos norte-americanos para justificar a aplicação de tarifas não têm lastro na realidade.
1: Grazi, as exportações brasileiras para os Estados Unidos terão que impacto?
3: Bom, vamos lá, Luciano. O ministro do Desenvolvimento, Comércio, Indústria e Serviços, Márcio Elias, disse que 2.100 produtos ficaram de fora dessa nova lista, né, de taxação, produtos aí como café, suco de laranja, carne, fertilizantes e aeronaves, mas o impacto do novo tarifaço já foi calculado pelo governo.
7: Com essa nova tarifa, foi decidida ontem, nós vamos ter cerca de 18% das nossas exportações para os Estados Unidos atingidas.